0: E com verdade disseste que há um só Deus e que não há outro além dele, e que amá-lo de todo o coração e de todo o entendimento e de toda a alma e de todas as forças, e amar o próximo como a si mesmo, é mais do que todos os holocaustos e sacrifícios.
1: Não estás longe do reino de Deus.

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2: Olá, boa noite.
3: Boa noite para você que nos acompanha em todo o país.
2: Sexta-feira, 4 de setembro de 2026.
3: Vamos ao destaque do dia.
2: Acesso à justiça.
3: Leis criam fundos para modernizar instituições e ampliar a capacidade de atendimento à população. Pablo Mundim.
4: Os recursos poderão ser usados na compra de equipamentos e softwares, infraestrutura, capacitação e modernização dos serviços.
2: Setembro Amarelo.
3: Saiba como buscar acolhimento em saúde mental na rede pública de saúde. Márcia Fernandes.
5: Quando o sofrimento for persistente e prejudicar a rotina, os estudos, o trabalho ou as relações, é importante buscar atendimento nas unidades básicas de saúde ou direto nos centros de atenção psicossocial.
2: Brasil completa 10 anos sem raiva humana transmitida por cães.
3: Mas a prevenção continua. Mantenha a vacinação em dia e proteja seu animal de estimação. Graziele Bezerra.
6: O objetivo da mobilização é vacinar principalmente na região de fronteira. Meta é imunizar 28 milhões de animais em todo o país.
2: Hoje, na apresentação da Voz do Brasil, Luciano Seixas e Mariana Jungmann.
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2: Novas leis que criam fundos para modernizar instituições do sistema de justiça.
3: Também foram atualizados os valores das custas dos processos judiciais. Mas...

0: Defensoria Pública da União e o Ministério Público da União. Os recursos poderão ser usados na compra de equipamentos e softwares, infraestrutura, capacitação e modernização dos serviços. Na Defensoria Pública, também poderão financiar ações de atendimento a grupos vulneráveis. No Ministério Público, estão previstas iniciativas de atendimento à sociedade e às vítimas. O ministro da Justiça e Segurança Pública, Wellington César Lima e Silva, falou sobre os efeitos esperados para mudanças para o sistema de justiça.
1: Todo o sistema de justiça da União, o Judiciário, o Ministério Público e a Defensoria têm condições efetivas de se reestruturar para prestar melhor o serviço.
0: A nova legislação também muda o valor das custas dos processos na Justiça Federal. A cobrança passa de 1% para uma faixa entre 2% e 3% do valor da causa. O valor mínimo será de R$ 193,20 e o máximo de R$ 107.332,80. O advogado-geral da União, Jorge Messias, fala sobre os impactos das mudanças.
2: Estes recursos novos da atualização das custas permitirá que estas instituições ampliem o seu parque tecnológico, invistam em inteligência artificial, ampliem o seu planejamento.
0: Quem não tem condições de pagar, continua podendo pedir a gratuidade da justiça. Pessoas com renda de até R$ 5.000 por mês passam a ter presunção de hipossuficiência, sem impedir a análise de cada caso. Reportagem Pablo Mundim.
3: Tecnologia aliada ao aprendizado na sala de aula.
4: Mais de 108 mil escolas de todo o país contam atualmente com estrutura adequada de internet para o ensino.
3: Os dados foram divulgados pelo Ministério da Educação, que realiza monitoramento nacional e avalia as condições de acesso à conexão banda larga nas redes públicas de ensino.
5: O Ministério da Educação atualizou os dados sobre as condições de conectividade das escolas públicas em todo o país. As informações são resultado do painel de monitoramento da Estratégia Nacional de Escolas Conectadas, realizado pelo MEC. 108.658 escolas públicas estão conectadas dentro dos parâmetros adequados, que envolvem o acesso à energia elétrica adequada, o serviço de conexão à internet para uso pedagógico e a cobertura de Wi-Fi. Ao todo, foram 138.086 escolas públicas monitoradas. Os dados do painel de monitoramento do MEC apontam que quase 137 mil delas em todo o país estão com condições adequadas de energia elétrica para suporte de conectividade. O monitoramento também aponta que cerca de 80% desse total de escolas tem velocidade de internet adequada para atividades pedagógicas, enquanto quase 81% tem cobertura de rede Wi-Fi dentro dos parâmetros estabelecidos. Para avaliar as condições de conectividade das instituições, o Ministério utiliza o indicador Escolas Conectadas. A metodologia classifica as escolas em 6 níveis, a partir da análise conjunta das condições de energia, internet e Wi-Fi. Locução, Leôncio Almeida. Reportagem, Flávia Fernanda de Souza.
4: Uma rede vai monitorar a situação da educação especial inclusiva no Brasil.
3: O observatório será criado a partir de um edital que já está aberto.
4: A ideia é produzir indicadores e pesquisas para apoiar a criação de políticas públicas na área.
6: O edital vai criar o Observatório da Educação Inclusiva, rede que vai reunir universidades públicas de todo o país para estudar e acompanhar como está sendo oferecida a educação especial para estudantes com deficiência, transtornos e altas habilidades. Segundo Zara Figueiredo, secretária de Educação Continuada, Alfabetização de Jovens e Adultos, Diversidade e Inclusão do Ministério da Educação, existe hoje uma lacuna no monitoramento da educação especial brasileira e o observatório vem para cumprir essa função.
7: Hoje, nós não temos nenhuma base nacional atualizada com as informações sobre organismos e secretarias de políticas para as mulheres nos estados nem nos municípios. Logo, nós temos uma lacuna de informação no que se refere à estrutura destes organismos, à sua capacidade de gestão, às dificuldades que são enfrentadas no cotidiano da atuação destes organismos.
6: Na prática, o observatório vai reunir pesquisadores de diferentes regiões do Brasil para produzir informações sobre a educação inclusiva. A ideia é que, com esses dados, as políticas

0: políticas públicas sejam mais efetivas e direcionadas. As inscrições no edital estão abertas até o dia 5 de outubro. As instituições de ensino devem submeter as propostas para integrar o observatório. A coordenadora-geral de formação docente e valorização das licenciaturas da CAPES, Lorena Lins, dá mais detalhes de como vai funcionar a rede.
1: Essa rede de instituições, ela vai ser selecionada pela CAPES por meio do edital que está aberto, e depois que essa rede tiver aprovada, né, em edital, então ela será a rede que vai monitorar, criar esses indicadores e fazer a avaliação dessas políticas.
0: Segundo Francisco Moraes da Costa Marques, coordenador-geral de avaliação, monitoramento e fortalecimento da política de diversidade do MEC, as instituições interessadas não devem deixar para enviar a proposta na última hora.
2: Porque a instituição, as instituições interessadas têm que apresentar a proposta já com a rede formada. Então tem todo um trabalho prévio que tem que ser feito agora, durante o período de inscrições, para construir essa rede.
0: O edital prevê 8 milhões de reais em bolsas e os projetos poderão durar até 36 meses. Mais informações sobre o edital, as inscrições e os valores das bolsas podem ser obtidas pelo e-mail obeduc.ei@caps.gov.br. Reportagem Luciana Colares de Holanda.
3: E uma dica para quem quer abrir o próprio negócio e foi estudante do FIES, o Fundo de Financiamento Estudantil.
4: Está disponível uma linha de crédito especial para financiar atividades profissionais de quem se formou e está em dia com o pagamento do fundo.
3: O financiamento deve estar na fase de amortização há pelo menos 3 anos ou ter sido quitado a partir de janeiro desse ano.
4: A coordenadora-geral de Política Fiscal do Ministério da Fazenda, Ana Paula Garcia, explica que o crédito funciona como incentivo a quem está com o pagamento em dia.
5: Essa pessoa, ela terminou a graduação, está pagando direitinho, ela já mostrou que ela é uma ótima pagadora. A gente está querendo dar um apoio para ela. Muitas das pessoas que estavam se chamando do FIES e eram adquirentes, já eram empreendedoras.
3: O limite da linha de crédito para pessoa física é de R$ 80 mil, com até 60 meses para pagar e 6 meses de carência.
4: Já no caso de pessoas jurídicas, o crédito pode chegar até R$ 180 mil, com prazo de até 96 meses.
3: As contratações podem ser feitas pelo Banco do Brasil ou pela Caixa Econômica Federal.
4: Os gabaritos das provas do Exame Nacional para a Certificação de Competências de Jovens e Adultos, o ENSEJA 2026, já podem ser consultados pelos participantes.
3: Os arquivos estão disponíveis no portal do Instituto Nacional de Estudos e Pesquisas Educacionais Anísio Teixeira, o INEP, e organizados por área de conhecimento.
4: Os resultados individuais serão divulgados em 14 de dezembro.
3: O ENSEJA é destinado a jovens e adultos que não concluíram os estudos na idade apropriada, com participação voluntária e gratuita.
4: Para conferir, acesse ensejanacional.inep.gov.br.
3: Começa hoje nova etapa do Censo de Políticas para as Mulheres.
4: A iniciativa vai levantar a estrutura, o funcionamento, a capacidade e a atuação de órgãos públicos para o público feminino.
3: E as informações coletadas vão apoiar o planejamento, o monitoramento e o fortalecimento das políticas para as mulheres.
4: É o que explica Vanessa De Bortoli. Ela é secretária de Avaliação, Monitoramento e Gestão da Informação do Ministério das Mulheres.
6: Hoje, nós não temos nenhuma base nacional atualizada com as informações sobre organismos e secretarias de políticas para as mulheres nos estados nem nos municípios. Logo, nós temos uma lacuna de informação no que se refere à estrutura destes organismos, à sua capacidade de gestão, às dificuldades que são enfrentadas no cotidiano da atuação destes organismos. Logo, o censo, ele vem com o objetivo de cobrir essa lacuna e, para isso, serão convidados mais de 2 mil organismos e secretarias de políticas para as mulheres no Brasil.
3: O link para preenchimento está sendo enviado pelo Ministério das Mulheres. Quem não recebeu, pode solicitar um novo envio para o e-mail censo@mulheres.gov.br.
4: O prazo para preenchimento do questionário vai até 5 de outubro de 2026.
3: Este mês é conhecido como Setembro Amarelo, uma campanha nacional de valorização da vida e de proteção à saúde mental.
4: Quem precisa de cuidados pode acessar diferentes serviços no Sistema Único de Saúde.
3: É o que vamos ouvir agora na reportagem de Márcia Fernandes.
7: Na região da Ponte Alta, no Gama, a 40 minutos do centro de Brasília, uma fila de pessoas aguarda atendimento no CAPS, Centro de Atenção Psicossocial. Esses locais reúnem diferentes serviços voltados para a saúde mental. Além de psicólogos e psiquiatras, também contam com o trabalho de enfermeiros, terapeutas ocupacionais e assistentes sociais. Essa unidade do Gama disponibiliza ainda outras atividades, como crochê e pintura. A gerente do CAPS, Adriana Câmara, explica que a avaliação de cada paciente é feita de forma individual.
8: O paciente chega e ele é avaliado por uma equipe multi. Né? E dessa avaliação a gente vê a demanda dele, se realmente é demanda para CAPS ou se ele pode ser referenciado para a rede. Então a gente vai avaliando, né? Se ele deixou de ter a vida dele minimamente, né, fazer as coisas básicas, então a gente começa a construir um plano terapêutico com ele.
7: Pacientes com problemas relacionados a jogos e apostas e dependentes químicos também encontram acolhimento nos CAPS. Esses centros fazem parte de uma rede de cuidados de promoção da saúde mental, que funciona de forma articulada, de acordo com o diretor do Departamento de Saúde Mental, Álcool e Outras Drogas, do Ministério da Saúde, Marcelo Kimati.
9: A área de saúde mental, hoje, é a maior preocupação de saúde do brasileiro. Ela envolve muitos fenômenos diferentes, muitas formas de expressar. Então, a rede de urgência e emergência, ela tem um componente de atenção à saúde mental. Os consultórios na rua têm um campo forte de atuação de saúde mental junto à população em situação de rua. De uma forma geral, todo o Sistema Único de Saúde, os dispositivos, eles têm um componente de atuação na saúde mental e que funcionam de uma forma articulada, esses serviços que têm uma especificidade maior.
7: Quando o sofrimento psíquico for persistente, prejudicar a rotina, os estudos, o trabalho ou as relações, é importante buscar atendimento nas unidades básicas de saúde ou direto nos centros de atenção psicossocial. O atendimento pode ser iniciado por escolha própria ou por meio de encaminhamento de outros serviços da rede. Lembrando que o SUS também oferece consultas por teleatendimento em saúde mental para mulheres em situação de violência, mães atípicas e cuidadoras de pessoas com deficiência ou doenças raras. Reportagem Márcia Fernandes.
4: Serviços mediados por aplicativos e plataformas digitais já mobilizam 2 milhões de pessoas no mercado de trabalho.
3: É o que apontam dados da Pesquisa Nacional por Amostra de Domicílios Contínua, divulgados hoje pelo IBGE.
4: Os números mostram um crescimento de 17% desse ramo no terceiro trimestre de 2025.
3: A pesquisa considera trabalhadores que usam plataformas para oferecer serviços profissionais e também os chamados serviços gerais, como pequenos reparos e limpezas domiciliares.
4: Desse total, mais da metade atua no transporte particular de passageiros. O técnico da pesquisa PNAD Contínua, Gustavo Fontes, destaca essa expansão.
10: No Brasil, em 2025, havia aproximadamente 2 milhões de pessoas que realizavam trabalho por meio de plataformas digitais de serviços. Analisando por tipo de aplicativos de serviços, o maior contingente, né, de plataformizadas exercia o trabalho por meio de aplicativos de transporte particular de passageiros. Em seguida, vinham os aplicativos de entrega, né? Observamos que houve um importante crescimento de 9,1% em comparação a 2024. Observa-se um predomínio, né, de trabalhadores por conta própria, né, quase 87% dos plataformizados. E analisando o perfil sociodemográfico, né, dos ocupados plataformizados no trabalho principal, observa-se que mais de 80% desses trabalhadores eram homens, enquanto as mulheres eram apenas 15,6%.
3: No mês de agosto de 2026, o Brasil vendeu para fora um volume maior do que comprou.
4: O saldo da chamada balança comercial ficou em 7 bilhões e 394 milhões de dólares e registrou um crescimento de 23,8% em relação ao mesmo mês do ano anterior.
3: O desempenho foi impulsionado pelo crescimento das exportações no mês, que avançaram quase 12,2%, com destaque para agropecuária, indústria extrativista e de transformação.
4: De janeiro a agosto, a balança apresentou um superávit de mais de 55 bilhões de dólares, com um aumento de 28,2%.
3: Vacine o seu bichinho contra a raiva.
4: Campanha tem como foco as regiões de fronteira, em cooperação com os países vizinhos.
3: A vacinação contra a raiva em cães e gatos é obrigatória por lei no Brasil.
4: A meta é imunizar 28 milhões.

0: milhões de animais em todo o país.
1: O objetivo da mobilização é vacinar cães e gatos contra a raiva, principalmente na região de fronteira. De acordo com o diretor do Departamento de Doenças Transmissíveis do Ministério da Saúde, Francisco Edilson Ferreira, a campanha está em andamento em 23 estados, mas com atenção especial ao Acre, Rondônia e Mato Grosso do Sul.
2: A região da fronteira é uma região mais vulnerável para que a gente possa ter reintrodução do vírus, da variante canina, que a gente chama, que é o vírus da variante 1 e 2 da raiva, e que circula ainda em países vizinhos como Bolívia e Peru. Então, o objetivo dessa mobilização é a gente garantir uma cobertura vacinal boa nos nossos municípios de fronteira e, ao mesmo tempo, também mobilizar os países vizinhos a também manter essas coberturas altas.
1: O diretor Francisco Edilson lembra que a meta é imunizar 28 milhões de animais em todo o país e que a vacina é a melhor forma de proteção.
2: Para que evite que eles possam adoecer. E a raiva é uma doença praticamente 100% letal após a manifestação de sinais clínicos. Então, o animal morre, então a gente protege a saúde dos animais e, consequentemente, também a gente protege o ser humano para que, caso um ser humano entre em contato com um animal e seja agredido, esse animal, a gente tem um risco bem menor dele estar infectado e poder também provocar a doença no ser humano.
1: Há 10 anos, o Brasil não registra a circulação da variante canina da raiva. Os 37 casos de raiva humana ocorridos na última década estão associados a variantes silvestres, e grande parte deles tem o envolvimento de morcegos. Mesmo assim, é importante manter em dia a vacinação de cães e gatos e a vigilância de animais suspeitos, como explica o veterinário Márcio Bicalho.
3: É muito comum fazendas, cidades muito próximas a áreas ambientais onde você tem esses animais. Aí as pessoas têm a mania de deixar o animal solto, né? Criar o cão e o gato à vontade, livre no ambiente. E esses animais entram na área de mata, têm contato com os animais doentes e trazem o vírus para casa. Ou com o morcego e trazem o vírus para casa.
1: A raiva pode ser letal se não for tratada imediatamente. Em caso de mordida, arranhão ou contato de risco com a saliva de mamíferos, a orientação é lavar o local com água e sabão e procurar um serviço de saúde o mais rápido possível, mesmo que o ferimento pareça pequeno. Reportagem Graziele Bezerra.
4: A Voz pelo Brasil. Hoje vamos viajar pela Estrada Real, que tem 1.630 quilômetros, passando por Minas Gerais, Rio de Janeiro e São Paulo.
0: Ela é muito mais do que um caminho antigo, é um pedaço da história do Brasil que continua vivo.
4: Reconhecida como Monumento Nacional em 2023, a rota guarda as marcas do período colonial, do ciclo do ouro e dos momentos importantes da formação do país.
0: E às vésperas do 7 de setembro, a Estrada Real também ajuda a contar a história de caminhos por onde passaram riquezas, pessoas, ideias e movimentos que ajudaram a transformar o Brasil.
5: Antes do carro, do ônibus e das estradas asfaltadas, era por aqui que viajantes tropeiros e aventureiros cruzavam as montanhas de Minas. Símbolo do auge da mineração, a Estrada Real passa por mais de 180 cidades de Minas Gerais, Rio de Janeiro e São Paulo. Hoje, esses antigos caminhos formam uma das grandes rotas de turismo histórico do Brasil. São mais de 1.600 quilômetros, divididos em 4 caminhos. O velho, o novo, o dos diamantes e o do Sabarabuçu. Reconhecida pelo governo federal em 2023 como Monumento Nacional, a Estrada Real nasceu ainda no período colonial. A coroa portuguesa oficializou os caminhos usados para levar o ouro e diamantes das regiões mineradoras até os portos. Séculos depois, o que era caminho de exploração virou roteiro de descoberta. E tem até passaporte para quem quiser registrar a viagem. Gratuito. O passaporte Estrada Real pode ser usado nas versões física ou virtual. Pelo caminho, o viajante coleciona carimbos nas cidades da rota. A influenciadora digital Graziela Guimarães fez a viagem com o marido e, segundo ela, depois do primeiro carimbo, fica difícil parar.
6: Nós nos cadastramos, né, no site da Estrada Real para ter direito ao passaporte, para a experiência ser bacana mesmo. A Estrada Real, ele disponibiliza, né, o PDF mostrando todas as cidades que você consegue pegar esse

0: carimbos. A gente conseguiu 21 carimbos passando na cidade.
1: Mas é só deixar os centros históricos para perceber que a Estrada Real não é apenas uma viagem ao passado. É o que conta o guia Felipe Bezerra sobre a Serra do Espinhaço.
2: E a gente tem uma aula de geografia a céu aberto nessa viagem o tempo inteiro. Porque o que o Espinhaço faz? O Espinhaço, ele divide. Tudo que está à direita da cordilheira do Espinhaço é a Mata Atlântica. No alto da serra são os campos rupestres. E à esquerda da serra começa o Cerrado Brasileiro. Então, no mesmo dia, você consegue sair do Cerrado, atravessar um campo de altitude e descer para a Mata Atlântica.
1: Há coisas que não aparecem no mapa. Pertinho de Diamantina, fica a Ervanaria de Marcos Guião. Há 25 anos, ele recebe curiosos pelos aromas e propriedades medicinais de espécies da região.
3: Eu costumo dizer que lá é um jardim de delícias, né? Porque você experimenta uma planta, você sente o cheiro de outra. Ah, essa é doce, essa é azeda, essa é amarga, essa boca é salgada. E aí você vai, né? É uma viagem, né? De que a gente chama de testes dos sentidos, né? Você vai ver o cheiro, você vai ver a cor, você vai ver o gosto. Então, o tempo todo é uma área pequena que você faz um passeio que termina no pé da cachoeira da cidade.
4: Ei, trem bom!
1: Na Estrada Real, cada um pode escolher o caminho, o ritmo e a experiência. Pode ser de carro, a pé, de bicicleta, uma trilha ou uma mesa com comida mineira. Talvez seja essa a melhor lembrança que o viajante leva da Estrada Real, que alguns caminhos não servem apenas para levar a um destino. Segundo o guia Felipe Bezerra, servem para a gente descobrir o que existe pelo caminho.
2: Os principais atrativos que eu brinco, são os diamantes do caminho e o ouro do caminho, são as pessoas. São as pessoas com quem a gente convive, com quem a gente apresenta, porque acaba que elas são tão atrativas para quem recebe, quanto quem recebe é atrativo para elas, sabe?
1: Com sonorização de Reinaldo dos Santos, reportagem Karine Melo.
5: E na nossa próxima sexta-feira, a gente continua a nossa viagem pelo Brasil. Nossa parada será no Parque Nacional da Serra da Capivara, no Piauí.
6: Criado em 1979, o local foi reconhecido como Patrimônio Cultural da Humanidade pela Unesco em 1991.
5: E essas foram as notícias do governo federal.
6: Fique agora com as notícias do Poder Judiciário e do Congresso Nacional. Boa noite, um bom fim de semana.
5: A gente volta segunda-feira. Boa noite.
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9: Presidente do Supremo participa de cerimônia no Planalto de criação de fundos para a Justiça Federal e STJ.
10: Justiça barra candidatura de José Roberto Arruda ao governo do Distrito Federal.
9: Patroa que mantinha empregada doméstica em regime de trabalho escravo volta a ter o nome na lista suja do governo.
10: Boa noite, eu sou Arthur Filho.
9: E eu sou Walter Lima.
10: O presidente do STF, do CNJ, ministro Edson Fachin, participou na manhã de hoje de uma cerimônia no Palácio do Planalto para a sanção de leis que criam e reestruturam fundos especiais do sistema de justiça, com destaque para o Fundo Especial da Justiça Federal e o Fundo Especial do Superior Tribunal de Justiça.
9: Ao final do discurso que fez durante evento no Planalto, o ministro Edson Fachin fez um pronunciamento sobre o momento vivenciado pelo Supremo Tribunal Federal. Vamos ouvir.
11: As instituições da República precisam ser preservadas. Nenhuma autoridade está acima da Constituição. Nenhum poder está acima da lei. Não haverá precipitação, mas tampouco omissão. A resposta institucional será firme, proporcional e rigorosa. Os acontecimentos recentes demonstram o acerto e a urgência de três metas de nossa gestão: a adoção de um código de ética, o fim do inquérito das fake news e a modernização do sistema de justiça.
10: Sancionada hoje a nova lei de custas da Justiça Federal e do Superior Tribunal de Justiça.
9: O presidente do STJ, ministro

0: Luiz Felipe Salomão participou da cerimônia com outras autoridades dos três poderes. Fátima Uchoa.
1: Segundo o ministro Salomão, a nova lei atualiza um modelo vigente há mais de duas décadas e contribui para ampliar o acesso da população à justiça federal, inclusive estabelece critérios para a gratuidade da justiça. Ele ainda destacou que a mudança busca ampliar o acesso aos serviços oferecidos, por exemplo, ao aposentado, à mãe que pede o benefício para o filho com deficiência, ao agricultor familiar e ao pescador artesanal. Ainda segundo o presidente do STJ, a nova lei protege os mais vulneráveis, estabelece a cobrança proporcional das custas processuais para causas de maior valor e transforma os recursos arrecadados em serviços para a sociedade.
2: Após acolher pedido do Ministério Público Eleitoral, Justiça barra a candidatura de José Roberto Arruda ao governo do Distrito Federal.
0: O candidato foi considerado inelegível em razão de 6 condenações por improbidade administrativa. Vanessa Pereira.
3: A decisão do Tribunal Regional Eleitoral do Distrito Federal considera 6 condenações do ex-governador por atos dolosos de improbidade administrativa. Segundo o tribunal, as condenações são sucessivas e autônomas, por isso foi aplicada a regra que limita a restrição dos direitos políticos a até 12 anos. O tribunal apontou que a inelegibilidade pode ser contada a partir de 2018 ou da condenação mais recente, de junho de 2026. A defesa ainda pode recorrer ao TSE. Até uma decisão definitiva, Arruda pode continuar em campanha, inclusive no horário eleitoral.
2: Patroa que mantinha a mulher em condição análoga à escravidão volta a ter nome na lista suja do trabalho escravo.
0: A decisão é do Tribunal Superior do Trabalho. Marla Lacerda.
4: A empregadora, esposa de um desembargador em Santa Catarina. Ela mantinha em casa uma empregada doméstica que não recebia salário nem tirava folga. Essa situação fez o nome da patroa parar na lista suja do governo federal, mas o Tribunal Regional do Trabalho retirou. Diante disso, a Advocacia Geral da União acionou o TST, que anulou o processo do TRT, fazendo o nome da patroa voltar à lista suja.
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2: A você, uma boa noite.
0: Tenha um ótimo fim de semana.
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7: Eu sou Paula Groba e estes são os destaques de hoje do Jornal do Senado, que começa agora. Senado aprova a proposta que reduz juros do seguro rural. Avançam novas regras para publicidade de apostas online. Sugestão de cidadão vira projeto para regulamentar psicoterapia. Boa noite. Para quem vive da produção no campo, ter acesso a crédito e proteção contra prejuízos pode fazer toda a diferença. Para facilitar esse acesso, o Senado aprovou uma proposta que reformula o seguro rural no Brasil, com previsão de juros menores e prioridade para produtores em operações de crédito. A medida também muda as regras de acesso ao seguro. Repórter Pedro Pince.
8: O custo do seguro será bancado por um fundo com recursos públicos, chamado de Fundo Catástrofe. Ele está previsto em lei desde 2010, mas nunca funcionou por falta de recursos contínuos e de regulamentação. Agora, o projeto busca suprir essa lacuna e prevê a administração do fundo por pessoa jurídica, da qual poderão participar, na condição de cotistas, as sociedades seguradoras, as sociedades cooperativas de seguros, as sociedades resseguradoras, empresas da cadeia produtiva do agronegócio e cooperativas da produção agropecuária. O texto também cria novos benefícios para as operações de crédito rural que têm a proteção do seguro. As mudanças feitas pela Câmara foram principalmente para detalhar as regras do seguro quando ele for usado como garantia em empréstimos rurais. A autora da proposta, a senadora Tereza Cristina, do Progressistas de Mato Grosso do Sul, lembrou que os produtores rurais esperavam a aprovação da proposta.
9: Ou seja, o seguro rural, com certeza, ele vai contribuir para a estabilidade da renda agrícola, e é isso que nós precisamos. E para também a segurança alimentar do nosso país.

0: país, reduzindo a vulnerabilidade do produtor, estabilizando as cadeias produtivas e fortalecendo a resiliência do setor frente às mudanças climáticas.
1: Para contar como garantia de empréstimo do setor rural, o banco poderá exigir que a apólice de seguro contenha algumas cláusulas específicas, como cessão fiduciária, em que o devedor transfere temporariamente a titularidade de um direito ou crédito ao credor até que a dívida seja paga. O texto segue agora para a sanção presidencial.
2: Senadores também aprovaram regras mais claras para a regularização de propriedades embargadas por crime ambiental. Pelo projeto, se o órgão ambiental não se manifestar sobre o acordo de regularização em 60 dias, o proprietário pode voltar a produzir. Repórter Raíssa Abreu.
3: A proposta teve como relator o senador Zequinha Marinho, do Podemos do Pará, e prevê que o órgão ambiental informe os proprietários infratores sobre a possibilidade do acordo de regularização logo na notificação da irregularidade. Com 60 dias sem resposta do órgão ambiental, o produtor volta à atividade. O autor, senador Sérgio Petecão, do PSD do Acre, disse que a medida vai beneficiar especialmente os pequenos produtores.
4: Hoje, os órgãos dão-lhe um embargo de gaveta de 3, 4, 5 anos, essa pessoa fica totalmente impossibilitada de fazer qualquer coisa. Porque, da forma que nós estamos hoje, é uma luta desigual com os nossos produtores.
3: O projeto foi enviado à Câmara dos Deputados.
2: Na Amazônia, chegar até uma escola pode ser um desafio. Grandes distâncias, transporte difícil e falta de infraestrutura são alguns dos obstáculos enfrentados pela educação na região. Para levar em conta essas diferenças, a Comissão de Assuntos Econômicos aprovou a criação do Fator Amazônico para a Educação Básica. A proposta prevê que a distribuição de recursos federais considere as particularidades da Amazônia Legal. Repórter Marcela Cunha.
5: A proposta cria um índice, o Fator Amazônico, para que a distribuição de recursos federais leve em conta características como as grandes distâncias, a baixa densidade populacional e as dificuldades de transporte e infraestrutura. Durante a discussão, o senador Oriovisto Guimarães, do PSDB do Paraná, questionou se o aumento dos recursos destinados à Amazônia poderia reduzir o que é aplicado em outras regiões. Relator do projeto, o senador Eduardo Braga, do MDB do Amazonas, afirmou que a proposta pretende considerar os custos específicos sem prejudicar os demais estados.
6: Imagine o transporte escolar em um estado que tem 1,5 milhão de quilômetros quadrados e com um vazio demográfico tão grande. Isso, obviamente, não tirará recurso de outras regiões.
5: O índice será aplicado ao Fundeb e a programas federais de alimentação e transporte escolar, transferência direta de dinheiro às escolas, educação infantil e infraestrutura, entre outros. A proposta segue agora para a Comissão de Educação, onde será analisada em decisão final.
2: Elas estão nas redes sociais, nos uniformes de times e até em propagandas com influenciadores, as apostas online. Mas esses tipos de jogos podem ganhar novas regras de publicidade e de proteção aos cidadãos. A Comissão de Ciência e Tecnologia aprovou um projeto que proíbe propagandas e patrocínios de bets e cria mecanismos para limitar perdas e evitar o jogo compulsivo. As informações com Patrícia Oliveira.
7: O texto proíbe propaganda de apostas em rádio, televisão, redes sociais e outras plataformas, além do patrocínio a clubes, competições esportivas, atletas e influenciadores. A proposta também prevê mecanismos de proteção, como autoexclusão, limites de depósitos e perdas e alertas sobre os riscos do jogo compulsivo. Outra novidade, destacada pelo relator, senador Alessandro Vieira, do MDB de Sergipe, é a classificação de jogos considerados de risco excessivo à saúde, que terão a oferta proibida, como os de ciclos rápidos e repetitivos e de resultados aleatórios, que estimulam o jogador a continuar apostando.
8: Consiste no deslocamento do foco regulatório da mera comunicação comercial para o desenho do produto.
7: O projeto também cria um novo tipo de crime para quem divulgar apostas de operador que não seja autorizado. Para influenciadores, atletas e pessoas famosas, a pena poderá ser maior. A proposta segue para análise da Comissão de Assuntos Sociais.
2: A Afinal, quem é que pode

0: exercer a psicoterapia no Brasil. Essa é a discussão que chega agora ao Senado. Uma sugestão apresentada por um cidadão, que restringe a prática a psicólogos e psiquiatras, foi transformada em projeto de lei pela Comissão de Direitos Humanos e Legislação Participativa. A reportagem é de Márcio Maturana.
1: A psicoterapia só poderá ser praticada por psicólogos e psiquiatras, segundo uma sugestão de cidadão que virou projeto de lei e começa a ser discutida agora no Senado. A sugestão legislativa apresentada no portal E-Cidadania em 2024 por Ícaro de Almeida Vieira foi aprovada na Comissão de Direitos Humanos com parecer favorável da senadora Mara Gabrilli, do PSD de São Paulo.
2: Restringir o exercício de tais práticas a esses profissionais contribuirá para garantir que as intervenções, que não são isentas de riscos aos pacientes, sejam balizadas pelos pressupostos científicos da psicologia e da psiquiatria.
1: Qualquer cidadão pode apresentar ideia legislativa no portal senado.leg.br/e-cidadania. Se receber pelo menos 20 mil apoios em 4 meses, vira sugestão legislativa e é analisada pela Comissão de Direitos Humanos. Se aprovada, se transforma em projeto de lei.
0: Trabalhos técnicos de Eliseu Caires, o Jornal do Senado fica por aqui. Acompanhe agora as notícias do Tribunal de Contas da União e da Câmara dos Deputados. Boa noite e um bom fim de semana.
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4: O Tribunal de Contas da União avaliou a oferta e a demanda profissional nas áreas de ciência, tecnologia, engenharia e matemática no Brasil. A auditoria mostrou que o país tem dificuldades para formar e aproveitar esses profissionais. A fiscalização apontou baixa qualidade da formação básica, pouca procura pelo ensino técnico e altas taxas de evasão em cursos de nível superior. O TCU também identificou que a formação oferecida pelas instituições de ensino nem sempre atende às necessidades do mercado de trabalho. Outra falha é a falta de coordenação entre as políticas de educação, trabalho e inovação. O tribunal recomendou que o governo crie um grupo para coordenar as áreas e elabore plano estratégico para a formação de profissionais. Saiba mais em tcu.gov.br.
3: 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Jornal Câmara dos Deputados. Câmara institui política para incentivar a produção de alimentos orgânicos.
5: Parlamentares ratificam acordo internacional para impedir a pesca ilegal.
3: Plenário cria universidades federais no Amapá, no Rio e em Minas Gerais.
5: Boa noite. A Câmara aprovou a criação de 3 universidades federais. O repórter Marcelo Larcher traz mais informações sobre as novas unidades de ensino superior.
6: A Câmara dos Deputados aprovou projetos do governo que criam 3 novas universidades federais. Um dos projetos aprovados transforma os Centros Federais de Educação Tecnológica de Minas Gerais e do Rio de Janeiro, respectivamente, na Universidade Federal de Ciência e Inovação de Minas Gerais e na Universidade Federal de Ciência e Inovação do Rio de Janeiro. As 2 novas instituições vão atuar no nível superior e na formação profissional técnica de nível médio. As novas universidades vão aproveitar a estrutura já existente. Tanto o CEFET de Minas Gerais quanto do Rio de Janeiro têm unidades em 8 municípios. De acordo com o governo, transformar CEFETs em universidades favorece parcerias, obtenção de recursos e novos programas de pós-graduação. O relator, deputado Rogério Correia, do PT de Minas Gerais, resumiu os objetivos da proposta.
7: A proposição lista os objetivos das instituições e reafirma o compromisso em atuar ao nível superior, mas também na formação profissional técnica de nível médio.
6: O plenário também aprovou o projeto que cria a Universidade Federal da Fronteira Norte. A instituição será criada a partir do desmembramento da Universidade Federal do Amapá, a Unifap, e será sediada no município de Oiapoque. A justificativa do governo ao propor o desmembramento da Unifap e criação da Universidade Federal da Fronteira Norte é a necessidade de expandir as atividades acadêmicas que contribuam para o desenvolvimento da região. A proximidade da fronteira com a Guiana Francesa também foi apontada como importante para fortalecer a cooperação acadêmica e científica entre Brasil e França. Outra justificativa é a demanda por profissionais capacitados para a pesquisa de petróleo na costa do Amapá. De acordo com o governo, a criação da nova universidade não terá impacto orçamentário este ano, já que vai aproveitar a estrutura

0: já existente. Já para o ano que vem e 2028, os gastos são estimados em R$20 milhões por ano, recursos que serão previstos no orçamento. A criação das três universidades foi criticada pela oposição, como o deputado Luiz Carlos Raule, do Podemos do Paraná.
1: Evidentemente, meu partido não vai ser contra a criação de uma universidade. Mas cá entre nós, né? O projeto chegou dia 10 de agosto, dentro do período eleitoral. É evidente um projeto eleitoreiro.
0: Já deputados da base do governo defenderam a necessidade de criação de novas universidades federais, principalmente no interior. Foi o que disse o deputado Chico Alencar, do PSOL do Rio de Janeiro.
2: Então é muito importante tomarmos essas medidas nesse sentido, de constituir uma universidade que opere nos ditames constitucionais, ensino, pesquisa e extensão e gestão democrática.
0: Os projetos que criam a Universidade Federal da Fronteira Norte e as Universidades Federais de Ciência e Inovação de Minas Gerais e do Rio de Janeiro seguiram para análise do Senado. Da Rádio Câmara de Brasília, com informações de Antônio Vital, Marcelo Larcher.
3: Depois de passarem na Câmara, os projetos que criam as universidades federais também foram aprovados pelo Senado e enviados à sanção presidencial.
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5: Saúde. Dr. Fernando Máximo, do PL de Rondônia, repudia restrições da Anvisa ao uso da polilamina, desenvolvida pela cientista Tatiana Sampaio após 30 anos de pesquisas. Produzida a partir de uma proteína extraída da placenta, a substância tem potencial para regenerar a medula espinhal.
3: De acordo com o Dr. Fernando Máximo, a Anvisa limitou a aplicação da molécula a 72 horas após o trauma e a certas lesões. O parlamentar cita casos de recuperação após meses do acidente e defende o acesso ao tratamento experimental.
5: Previdência. A Comissão de Previdência Social e Família aprovou o projeto que cria o Auxílio Mãe Atípica e estabelece um benefício de R$ 600 mensais. Carla Dixon, do PL do Rio Grande do Norte, comemora a aprovação, mas defende que o valor seja elevado para um salário mínimo.
3: A deputada quer garantir ainda o acesso à assistência e a outros benefícios sociais, ampliando a proteção a famílias com casos de neurodivergência. Carla Dixon observa que as mães atípicas precisam de apoio efetivo, já que enfrentam abandono, perda de emprego e falta de terapias.
5: Trabalho. A Câmara aprovou dois projetos que fortalecem a estrutura da Justiça do Trabalho nos estados do Ceará e do Rio Grande do Sul. O repórter Antônio Vital acompanhou a votação.
6: A Câmara dos Deputados aprovou dois projetos que ampliam a estrutura da Justiça do Trabalho. Os dois foram enviados ao Congresso pelo Tribunal Superior do Trabalho. Um deles autoriza a criação de 51 cargos no Tribunal Regional do Trabalho da 7ª Região, sediado em Fortaleza, no Ceará. A proposta prevê 5 vagas de juiz do trabalho substituto, 31 de analista judiciário e 15 de técnico judiciário. As despesas são estimadas em R$12 milhões. O segundo projeto aumenta o quadro do Tribunal Regional do Trabalho da 4ª Região, com sede em Porto Alegre, no Rio Grande do Sul. O texto prevê a criação de 16 vagas para juízes do trabalho substitutos, 7 cargos em comissão e 165 funções comissionadas. A medida também transforma 48 cargos de chefia de gabinete em cargos de assessor. O custo anual é de R$18 milhões. Nos dois casos, a justificativa é de que as varas do trabalho apresentam déficit de pessoal e enfrentam aumento constante de ações judiciais. As duas propostas renderam debate no plenário. O deputado Kim Kataguiri, do Missão de São Paulo, criticou o aumento de gastos.
7: A gente está falando aqui de criar mais cargos dentro da justiça trabalhista, que é o ramo da nossa justiça, dos mais ineficientes que nós temos hoje. E, mais uma vez, eu acho que este plenário tem de se comprometer a não criar mais nenhum cargo no judiciário brasileiro, considerando que nós temos um judiciário mais caro do mundo.
6: O governo defendeu a aprovação dos dois projetos, como explicou o deputado Bongás, do PT do Rio Grande do Sul.
8: Que se trata de estruturação das varas do trabalho. O que nós temos ouvido muitas vezes, e quando essa casa votou a reforma trabalhista, ela tratou de anular proteção para os trabalhadores. Então, nessa situação, nós defendemos para que a estrutura da Justiça do Trabalho ela seja forte para garantir direitos.
6: Os dois projetos serão encaminhados para análise do Senado. Da Rádio Câmara de Brasília, Antônio Vital.
3: Talíria Petroni, do PSOL do Rio de Janeiro, defende o fim da escala 6x1 como parte da luta histórica pela redução da jornada de trabalho. A deputada lembra que a Constituição reduziu a jornada semanal de 48 para 44 horas, apesar das previsões de que a mudança provocaria desemprego.
5: Talíria Petroni avalia que os ganhos de produtividade e os avanços tecnológicos devem permitir mais tempo livre aos trabalhadores sem redução salarial. Ela cita acidentes, mortes e afastamentos por transtornos mentais relacionados ao trabalho para reforçar a necessidade de combater a sobrecarga.
3: Reginaldo Lopes, do PT de Minas Gerais, acredita que a redução da jornada de trabalho para 40 horas semanais trará mais qualidade de vida e produtividade. O deputado ressalta que o descanso é fundamental para prevenir afastamentos e permitir o convívio familiar e a qualificação.
5: De acordo com o Reginaldo Lopes, a medida beneficia principalmente trabalhadores vulneráveis e sem força sindical. O parlamentar também afirma que não há estudos técnicos que comprovem que a redução da jornada trará prejuízos econômicos ao país.
9: Relações Exteriores.
3: O plenário da Câmara aprovou acordo internacional voltado para impedir a pesca ilegal. Confira os detalhes com a repórter Ana Raquel Macedo.
10: A Câmara dos Deputados aprovou o texto do acordo internacional assinado pelo Brasil, destinado a impedir a pesca ilegal. É o primeiro acordo internacional sobre o assunto, com foco específico no controle dos portos como ferramenta de combate à pesca ilegal, não declarada e não regulamentada. Esse tipo de atividade ilegal prejudica os ecossistemas marinhos e os meios de subsistência das comunidades que dependem da pesca. O acordo foi assinado em 2009, na Conferência da Organização das Nações Unidas para a Alimentação e a Agricultura, a FAO, na Itália. De acordo com o organismo internacional, a pesca ilegal é responsável pela captura de 11 a 26 milhões de toneladas de pescados por ano, com perdas econômicas anuais entre 10 e 23 bilhões de dólares. Os países que assinaram o acordo se comprometem a impedir que embarcações envolvidas em pesca ilegal utilizem portos ou desembarquem suas cargas, o que dificulta a entrada do pescado de origem ilícita nos mercados nacionais e internacionais e reduz os incentivos econômicos à continuidade dessas operações. Se houver prova suficiente da atividade ilegal, o país deve não só recusar a entrada ou o uso do porto, mas também comunicar aos demais países e organizações competentes sobre o ocorrido. De acordo com o relator do texto, o deputado Alencar Santana, do PT de São Paulo, a adesão ao acordo é estratégica para o Brasil. Do ponto de vista ambiental, fortalece os instrumentos de conservação dos recursos marinhos. E do ponto de vista econômico, protege a pesca artesanal e industrial nacional da concorrência desleal. O acordo foi aprovado de maneira simbólica pelo plenário, sem votos contrários. Para a deputada Érica Cocai, do PT do Distrito Federal, o Brasil se une à comunidade internacional para impedir esse tipo de atividade.
11: Esse é um acordo internacional para a preservação dos biomas, preservação da pesca e eliminação da pesca ilegal. E esse acordo possibilita esta unidade internacional, o Brasil se inserir numa unidade internacional para impedir que haja a pesca ilegal. E o dano da pesca ilegal é absolutamente concreto.
10: O texto do acordo internacional destinado a impedir a pesca ilegal seguiu para a análise do Senado. Da Rádio Câmara de Brasília, com informações de Antônio Vital, Ana Raquel Macedo.
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1: Justiça. Para Bia Kicis, do PL do Distrito Federal, as investigações da Polícia Federal apontam o envolvimento do gabinete do ministro Alexandre de Moraes em contratos de prestação de serviços para o Banco Master. No entendimento da deputada, a gravidade das denúncias ultrapassa limites legais e morais.
2: Bia Kicis argumenta ainda que as denúncias de censura e de perseguição contra opositores evidenciam a crise de credibilidade da cúpula do Judiciário. Na visão da parlamentar, há um enfraquecimento do devido processo legal no país.
1: Sargento Faur, do PL do Paraná, pede o afastamento do ministro Alexandre de Moraes e do procurador-geral da República, Paulo Gonet, para a investigação de possíveis conflitos de interesse no caso envolvendo o empresário Daniel Vorcaro e o Banco Master.
2: Para Sargento Faur, os serviços descritos pelo escritório da mulher do ministro Alexandre de Moraes a Daniel Vorcaro não justificam os mais de 129 milhões de reais cobrados. Sobre Gonet, o deputado diz que o procurador deveria ser impedido de analisar casos nos quais seu nome esteja envolvido.
1: Jandira Fegali, do PCdoB do Rio de Janeiro, cobra a instalação de uma CPI para investigar o Banco Master. A deputada afirma que parlamentares governistas assinaram o requerimento, mas apontam que um acordo político na Câmara impediu a abertura da investigação.
2: Jandira Fegali pede que as apurações sobre o Banco Master alcancem de forma isonômica autoridades e parlamentares citados no caso. Ela também questiona a atual relatoria do processo no STF diante de informações sobre encontros com dirigentes da instituição financeira.
1: Na avaliação de Ranieri Paulino, do Republicanos da Paraíba, o STF precisa resgatar a neutralidade e o devido distanciamento das partes. O congressista cobra postura imparcial e integridade dos magistrados superiores para preservar a credibilidade do judiciário.
2: Ranieri Paulino ressalta a importância de defender a imagem das instituições democráticas acima de divergências partidárias ou ideológicas. Para o deputado, o Congresso e os tribunais devem manter uma atuação firme na apuração de desvios e no resgate da confiança da população.
1: Aloysio Mendes, do Republicanos, acusa o ministro do Supremo Tribunal Federal, Flávio Dino, de interferir na política do Maranhão. O parlamentar alega que o magistrado atua indevidamente em processos judiciais contra seus adversários políticos.
2: Aloysio Mendes aponta o que considera abusos judiciais, como o afastamento de um conselheiro do Tribunal de Contas do Maranhão e o descumprimento do sigilo da fonte jornalística. O deputado defende o respeito ao devido processo legal para assegurar a estabilidade no estado.
1: Agricultura. Os deputados aprovaram um projeto que estimula a produção de alimentos orgânicos. O repórter Antônio Vital acompanhou a votação.
3: O plenário da Câmara aprovou o projeto que cria uma política nacional de agroecologia e produção orgânica, com a previsão de preferência nas compras públicas para produtos orgânicos da agricultura familiar, linhas de crédito e mecanismos de garantia de preços. O projeto foi apresentado pelo deputado Valmir Assunção, do PT da Bahia, e recebeu parecer favorável do relator, deputado Padre João, do PT de Minas Gerais. O projeto define princípios e diretrizes para o plano, propõe as fontes de financiamento e cria um sistema de certificação de produtos de base agroecológica. Entre os objetivos da proposta estão a oferta e o consumo de alimentos sem resíduos químicos danosos à saúde e o desenvolvimento de sistemas agrícolas sustentáveis. A Política Nacional de Agroecologia e Produção Orgânica também prevê outros instrumentos para expandir a produção agroecológica. Entre eles estão o seguro rural para a agricultura familiar, subsídios para os produtos, monitoramento de agrotóxicos e fertilizantes sintéticos na água e nos alimentos e a oferta de cursos técnicos de nível médio e superior de agroecologia. O projeto prevê ainda que regulamento do governo vai estabelecer um sistema participativo de certificação da produção agroecológica, com selo destinado prioritariamente aos agricultores familiares, povos e comunidades tradicionais. O projeto foi criticado pela deputada Adriana Ventura, do Novo de São Paulo.
4: O projeto, ainda que bem intencionado, uma vez que reconhece a agroecologia

0: para a produção sustentável, incentiva pesquisa e inovação. Os instrumentos que ele usa para chegar nesse projeto é intervenção estatal excessiva, compras públicas que são dirigidas, porque exige prioridade e não se baseando em preço e eficiência, dá incentivo fiscal sem análise de custo.
1: De acordo com a proposta, o plano para estimular a agricultura orgânica receberá recursos do orçamento e será implementado pelo governo federal com a cooperação de estados e municípios. O governo fica ainda autorizado a criar linhas de crédito para financiar a produção, beneficiamento e comercialização de alimentos orgânicos ou agroecológicos e do extrativismo sustentável, bem como para a implantação de projetos de geração de energia alternativa e renovável. O relator da proposta, deputado Padre João, falou da importância de ter uma política articulada para estimular a produção de alimentos saudáveis.
2: Eu venho acompanhando há mais de 20 anos a questão da produção do nosso país e com estudos de várias universidades, a gente tem acompanhado a importância que é ter essa política mais estruturante, que incentive de fato um alimento que garanta saúde e vida para o nosso povo. De entender que a segurança alimentar, alimentos saudáveis é muito importante.
1: O projeto que cria uma política nacional de agroecologia e produção orgânica seguiu para análise do Senado. Da Rádio Câmara, de Brasília, Antônio Vital.
3: Habitação.
4: Hildo Rocha, do MDB do Maranhão, afirma que a meta de contratação de 50 mil moradias rurais previstas para este ano não vai se concretizar. Ele propõe a criação de um novo cadastro de reserva com a possibilidade de outras entidades já aprovadas serem chamadas.
5: Segundo o deputado, nesta nova etapa do Minha Casa Minha Vida Rural, apenas 20 mil contratos foram contemplados. Hildo Rocha espera que o governo federal aceite a proposta da Federação das Entidades de Habitação Social do Norte e Nordeste do Brasil para beneficiar outras 20 mil famílias rurais ainda neste ano.
4: Termina agora o Jornal Câmara dos Deputados, produzido pela Rádio Câmara, com trabalhos técnicos de Everson Urani e apresentação de José Carlos Andrade e Luciana Vieira. Uma boa noite para você e um bom fim de semana.
5: Uma ótima noite e um excelente feriado também. A Voz do Brasil volta na terça-feira.
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0: Obrigado.
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2: 11-2.
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1: 11:16.
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1: 11:33.
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1: Preste atenção no que Deus tem feito através da vida do apóstolo Gerdau Costa, na Igreja das Nações, da poderosa mão de Deus.
2: A paz, filho.
3: A paz, apóstolo.
2: Qual o seu nome?
3: Fabiano. Apóstolo, hoje é o terceiro domingo que nós estamos vindo na igreja.
2: Ah.
3: Eu vim domingo retrasado, primeira vez, pelo convite da irmã. E chegamos aqui domingo retrasado, com as portas tudo fechadas, com os caminhos tudo trancado. Chegamos de Uber, porque tinha acabado de vender o carro, porque a situação apertou. E esse testemunho já era para contar, mas eu sou meio tímido. Sou filho de missionária, mas Deus levou minha esposa um ano. Tinha se afastado dos caminhos de Deus. Faz 6 meses que estamos afastados. E o primeiro domingo foi domingo retrasado que viemos aqui. Peguei um envelope na igreja, fiz um propósito com o Senhor. 3 dias após sair daqui, o Senhor mandou uma caminhoneta de 80 mil reais na minha
2: casa. Deus da prosperidade!
3: Tá aqui a
2: olha
3: chave
2: a chave lá!
3: Tá
2: a passar na cara da peste! Eita, Deus!
3: E não somente isso, apóstolo.
2: Vai, meu filho, bota o microfone doido.
3: Não somente o carro o Senhor deu de volta, mas todas as portas começaram a se escancarar. A empresa começou a vender sem limites. Deus mandou móveis para minha casa, que nós não tínhamos nada dentro de casa. E Deus está fazendo coisas tremendas.
2: Filho, você tem uma empresa que não estava vendendo, você tinha vendido o carro, estava, desculpa da palavra, lascado.
3: Estava com as portas todas trancadas, caminhos fechados, batia numa porta, não andava certo, batia no outra, não dava certo, os negócios estavam tudo amarrado, estava tudo trancado. Recebi o convite da irmã, do seu esposo, vim para a igreja domingo retrasado. 3 dias após sair da igreja, as portas começaram a se escancarar. Começou a dar tudo certo nas nossas vidas e o Senhor mandou uma caminhoneta de presente na porta, no valor de 78 mil reais.
2: Gente do céu!
3: É o S10 2017, está parada aí fora.
2: Que ano a caminhonete?
3: 2017.
2: Meu pai do céu. Ou seja, Deus está te restituindo tudo.
3: Tudo.
2: E quanto tempo o senhor está aqui, meu jovem?
3: É o terceiro domingo hoje.
2: Ah, você está brincando.
4: São três semanas.
2: Três semanas, mas fez um voto.
3: Já era para ter contado o testemunho, mas eu sou meio tímido, mas o senhor está me incomodando aqui no banco desde domingo passado, para que os outros possam ver que o lugar que eles estão vindo congregar, Deus é tremendo neste lugar. E a presença do Senhor é grande neste lugar.
2: Deus está mudando a tua vida, meu filho.
3: Está mudando tudo. Deus está fazendo coisas assim que a gente só tem que agradecer. Não sabe assim nem dizer em palavras, né? O que está acontecendo é inexplicável.
2: Deus é fiel.
3: Mas Deus está fazendo coisas grandes neste lugar, nas nossas vidas.
2: Isso é só o começo, meu filho. Prepara que coisas maiores ainda estão por vir.
3: Amém.
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1: 11:49

0: Agora, com muito carinho, quero chamar para cantar comigo essa linda canção o meu irmão Moisés Cleiton.
1: É um prazer para mim

Aleluia! 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
1: 00:04.
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1: Diga: eu creio. Em nome de Jesus. Olha para mim. Você que sente um caroço, palpa lá, caça. Pode caçar. Não tenha vergonha de falar que sumiu. Em nome de Jesus Cristo. Bispo, eu fui curado aqui agora. Aqui agora. Quem foi curado, levanta com a mão assim agora, em nome de Jesus. A irmã lá, a irmã aqui, está forte hoje, a unção está palpável aqui nesse lugar. Que Deus abençoe, Deus está libertando aqui. Alô, alô, minha irmã, paz.
2: Paz do Senhor, irmão.
1: Tudo bem, minha santa?
2: Tudo na paz do Senhor.
1: O que aconteceu com a senhora?
2: Eu estava vindo para cá, irmão, vim buscar a bênção, determinei a bênção. Eu cheguei aqui e falei para a irmã: parece que o capeta sentou na minha coluna, irmão, mas ele não vai ficar.
1: Isso.
2: Eu vim buscar isso. O poder de Deus. E para honra e glória do Senhor, eu não estou sentindo nada.
1: Glória! E glória! Aplauda o nome de Jesus!
2: Em nome de Jesus. Toda honra, toda glória pro Senhor. Ó, pastor, eu orei em casa, não saiu, mas Deus, ele me conduziu até aqui.
1: Aleluia.
2: Porque Deus marca o encontro com a gente, né, pastor? No lugar certo, na hora certa.
1: Olá.
2: E aqui que ele me trouxe hoje, para a honra e glória do Senhor, eu estou curado.
1: Ele marcou com a senhora hoje para te dar a tua vitória.
2: Glória a Deus. Eu creio no poder de Deus. E eu determinei para nunca mais voltar.
1: Volta
2: é
1: mais não.
2: Glória de Deus.
1: Ele já está no inferno com a banda.
2: E eu agradeço a Deus por tudo.
1: Graças a Deus. Mas alguém foi curado aqui, bispo. Eu fui curado. Eu fui tocado aqui pela mão de Deus. Aqui, minha filha, aqui, ó. Rapidinho aqui, filhinho. Por gentileza, irmãzinha aqui. Qual o nome da minha irmã, em nome de Jesus? É a senhora? Quem levantou a mão? Olha lá, olha lá, ó. Isso, em nome de Jesus. Qual o nome da minha santa?
3: Lúcia, eu cheguei aqui com muita dor no ombro, assim, nas costas. Na hora da oração, sumiu, graças
1: a Deus. Subiu a dor, minha filha. Desapareceu. Mexe com o teu braço aí, mexa. Mexa! Aplauda o nome de Jesus! Tá curada?
3: Tá
1: curada? Então aplauda o nome de Jeová! Ele é o Deus poderoso! Mais alguém, bispo? Eu tenho um milagre para contar. Eu fui curado aqui agora. Um caroço sumiu, desapareceu. Eu estava enxergando péssimo, mas agora eu estou enxergando. Aqui, minha filha, meu filhinho. Oh, glória a Deus. Qual o nome da irmã?
4: Eu fui curado no seio.
1: Foi curado no seio? Sumiu o caroço! Sumiu o caroço!
4: Sumiu.
1: Glória a Deus!
4: Sumiu, pastor. Tirei um monte de medo. Glória a Deus.
1: Glória!
4: Eu tirei líquido, bispo. Eu tirei um líquido bem grandão, só vivia no médico.
1: Como é?
4: Tirei um líquido do meu seio, um caroço, ele tinha cortado de novo.
1: Tava grande?
4: Tava grande.
1: Que tamanho tava esse caroço?
4: Não, já tinha.
1: Tamanho de um limão?
4: Não tava, não tem mais, já sumiu, não tem mais nada.
1: Sumiu!

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0: quanto tempo a senhora tinha esse caroço, minha filha?
1: Faz tempo que eu tinha esse caroço.
0: Mais ou menos quanto tempo?
1: Ai, fazia mais de 5 anos, bispo. Agora tirou de fui curada na rádio do irmão. Que eu tinha mais de 15 anos, fui curada agora do seio de novo.
0: A senhora foi curada pela rádio?
1: Pela rádio da tiroide.
0: Da tiroide, a senhora tinha uma tiroide?
1: Tinha mais de 15 anos, não podia comer pão, não podia comer carne. Ela inchava porque eu não aguentava mais. Fui curada.
0: Fui curada pela rádio, agora foi curado o caroço agora.
1: Caroço do seio, agora fui curada aqui.
0: Apalpou, não achou mais o caroço?
1: Não tem mais, ó.
0: Gente, dê glória a Jeová de Deus.
1: Senhor, meu Deus.
0: Eu disse que as portas se abrirão para você nesses 3 domingos. Portas se abrirão sobre a tua vida. Tá feliz, irmã?
1: Tô feliz.
0: Olha para mim, levanta a tua mão direita. Assim diz o Senhor para ti.
1: Deus
0: me amostra o sétimo na tua vida.
1: Glória a Deus, Senhor.
0: Você crê que eu sou profeta? Quem crê que eu sou profeta de Deus?
1: Profeta, sim, Deus. Sim, Senhor.
0: Toma posse. Oh, Espírito Santo. Está feliz, versada? Portas se abrirão sobre a tua vida como nunca.
1: Glória a Deus.
0: Milagres vão acontecer na tua vida.
2: Eu tava com a dor no estômago. A pelota subia e descia. Eu não comia em casa, fazia mal. Ah. Agora foi jogada pra fora a pelota que tava subindo. Vendo meu vestido, a pelota.
0: Saiu?
2: Saiu, ó. Saiu a pelota do meu vestido. Aí eu corri pro banheiro, ó. Passando mal, essa pelota subia, tudo que eu comia. Direto eu não dormia, tudo que eu comia fazia mal. Agora saiu, elas todas saiu com a boca. Saiu a pelota, sangue com a boca. Que eu vi aquela pelota apertada, eu sentia aquela pelota no meu estômago aqui assim, ó, agora tão alívio, glória a Deus. Eu não dormia de noite, meu marido, eu queria levar pro médico, eu falei, eu não vou no médico, eu vou na igreja, lá que eu vou. E hoje eu vim, eu estou aqui hoje. Glória a Deus, aleluia, Senhor. Viado, olha o corpo, tô outro, nem parece mais, olha, glória a Deus.
0: Dá um pulo aí, vai!
2: Não, eu não podia pular com aquela dor, eu não dormia de noite, tanta no ferro na cama, aquela cólica. Eu falei, bem, não tô aguentando mais, vou acabar morrendo de tanta dor. Eu não podia comer, tudo que eu comia fazia mal, aquela pelota subia até aqui em cima e descia. Agora. Aí o coro saiu aquela pelota aqui. Eu fui pro banheiro lavar minha mão e.
0: Cheio de sangue, a pelota saiu.
2: Cheio de sangue. Aquela bola de sangue que sai, que subiu na minha boca. Glória a Deus. Aleluia, Pai.
3: Glória a Deus.
0: Se Deus toca na vida em nome do Senhor Jesus Cristo. Sonhos. Deus vai realizar seus sonhos.

0: é o amor de Deus. Então toda a legião satânica, em nome de Jesus, agora venha todos, venha todos, venha todos, venha todos, venha todos, é legião, é legião, é legião, vão para trás, é legião, qual o seu nome, Satanás, qual o seu nome? Qual é o seu nome? Demônio na vida financeira dele. O que você está fazendo nesse corpo, desgraçado?
1: Eu não quero que trabalhe na obra.
0: Quê?
1: Eu não quero que trabalhe na obra.
0: Ele não quer deixar de trabalhar na obra. O diabo não deixa.
1: Satanás
0: está
1: destruindo o casamento dele.
0: Está destruindo o casamento dele. Você também está destruindo a vida financeira dele.
1: A sogra dele odeia ele.
0: A mulher dele odeia ele.
1: A sogra.
0: A sogra.
1: Já vem de vagabundo.
0: Está vendo aqui? Isso aqui é pessoas que não honram seus projetos. Pessoa que não honra. Você não entrou na tenda, por quê? Fala, Franca Rua. Fala, por que você não entrou na tenda? Por quê? Fala!
1: Senhor!
0: Hã?
1: Eu odeio você!
0: Você me odeia, né? Por que você me odeia? Fala!
1: Porque você liberta as pessoas, desgraçado!
0: Ai, mano, queima no inferno. Queima no inferno. Queima, desgraçado. Em nome de Jesus, toda potestade, legião, agora. Um, dois, três, e
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0: Olha, paz, filha.
4: Assim. 9 horas e 30 minutos.
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Graças a Deus, graças a Deus. Muito bom dia, povo de Deus. Bom dia, nação. Bom dia, Brasil. Bom dia para você, essa pessoa linda de Deus, mais do que especial, que se encontra nesse momento, nesta frequência, nesta sintonia. Que Deus possa abençoar a sua vida em nome do Senhor Jesus. Confesso para vocês que estamos aqui alegres, felizes por tudo que Deus tem feito e vem fazendo pelas nossas vidas, né? A cada dia o manifestar de Deus é de uma forma tremenda e impactante. Louvando a Deus pela realização do primeiro trabalho, né? Na cidade de Itubiara. Bênção de Deus. Mandar um abraço todo especial para todos os nossos irmãos que compareceram, se dispuseram, saíram de suas casas, né? Dos seus sítios, das suas cidades, para vir buscar a renovação daquilo que necessitam, né, para as suas vidas. E foi tremendo mover de Deus. Amei conhecer cada um dessas pessoas lindas e maravilhosas e especiais, parte da minha família. Ontem eu argumentava, né, com todos que estavam ali, que a nossa verdadeira família é a família de Deus, é aqueles que ouvem e obedecem a palavra de Deus. Foi o que Jesus falou. Então, estou muito feliz pela vida de cada um de vocês. E pode, até falei para alguns, né, escrevam essa data, porque o relógio de Deus com certeza foi cronometrado e está aí só aguardando o devido tempo para manifestar na sua vida a concretização do que Deus começou nesse dia. E feliz daqueles que se levantaram para vir, porque tiveram um marco em dia 7, número da perfeição de Deus. Vocês ouviram uma vozinha aí? Eu sempre falo que onde a gente tá, meus meninos tá. Meus neném estão comigo, né? E esses neném nos surpreendem de tudo quanto é jeito, né? Ô, Jesus amado, só Jesus na causa, né? E a dona Jade abriu a porta e veio falar: mamãe, tô indo fazer algo ali. Oh, meu Deus, só Deus para abençoar esses neném. Então, nós estivemos ali, fiquei muito feliz, conforme eu estava falando, conhecia cada um dos nossos irmãos, alguns que, para mim, eu já conhecia, né? Que a gente atende no WhatsApp. São pessoas tão lindas, tão maravilhosas. Deixa eu mandar um abraço, né, para minha família ali. Lá em Cachoeira Dourada, povo lindo, família do irmão Zé Bina, da irmã Cícera, que Deus abençoe a vida de todos vocês, irmão José. Alguns eu já decorei o nome, né? Irmã Maria, Miguel, irmã Maria eu já decorei o nome, porque a irmã Maria já tem um percursozinho maior de tempo, que a gente tá acompanhando a história dela já, orando tanto pela vida dela quanto pela vida do Miguel. Que Deus possa abençoar a vida deste povo lindo, em nome do Senhor Jesus.

0: Glória a Deus, graças a Deus, estamos de volta na essência, na fé, na adoração. Com certeza, firmes no propósito de Deus para abençoar a sua vida. Deixa eu liberar aqui o nosso WhatsApp para a sua participação. Amado, nós estamos aqui guerreando todos os dias, né? Conforme eu tenho falado, é uma guerra, uma batalha. Todos os dias a gente trabalha e... deixa eu agradecer a Deus pela vida da Dona Zeline. Tô quase deixando a Dona Zeline doida, né? Porque toda hora eu ligo lá, Dona Zeline, a rádio tá fora do ar, pensa na luta, na batalha, né? E eu até faço isso também, porque toda hora chega mensagem pra mim: pastora, a rádio tá fora do ar, pastora. A gente tá aqui ouvindo, caçando a rádio tá fora do ar, o povo me liga também, manda mensagem pra mim 24 horas por dia. Aí eu falo, né? Eu tenho que dar um oi pra Dona Zeline, porque... o povo me liga, me manda mensagem com razão, né? Que as pessoas, quando começam a ouvir as programações aqui da igreja, eles se identificam. E tem pessoas, ontem mesmo eu já ouvi testemunho de pessoas falando: ó, pastor, eu fico o tempo inteiro com o telefone ligado no aplicativo, é o rádio ligado, é 24 horas por dia. Eu não lembro agora o nome, eu vou ter que começar a decorar o nome dos irmãos, né? De uma irmã que foi com uma convidada dela, que é a vizinha dela, né? Falou que vai trazer uma multidão de pessoas. Ela falando que escuta a rádio 24 horas por dia, tem sido uma bênção, ela tem se fortalecido na graça através dessa frequência. Um beijo, amada, ela vai saber pra quem, com quem estou falando, que eu não lembro do nome agora, que eu sou ruim pra decorar nome. Eu lembro da pessoa, mas o nome às vezes eu demoro um pouquinho em decorar. Então, um cheiro no teu coração. Já estou te amando em Cristo Jesus, que Deus abençoe tanto a vossa vida, quanto a vida da vossa companheira que veio contigo também, assim como a vida de todos os irmãos, né, que estavam ali juntamente conosco. Pessoas simples e humildes, assim como nós, né? Pessoas maravilhosas. Eu sou apaixonada, viu, pelo povo de Deus, porque quando o povo tem o Espírito Santo, chega, a gente olha, bate o olho, o Espírito Santo de Deus já se identifica. Agora deixa eu mandar um alô também pro meu povo, no estado do Paraná, nossas obreiras, pastores, missionários, que Deus possa abençoar a vida de cada um de vocês, que com certeza também estão acompanhando o trabalhar de Deus através do aplicativo. Que Deus abençoe em nome do Senhor Jesus Cristo. Membros e ovelhas, cheiro no coração de vocês, em nome do Senhor Jesus. Estamos aqui guerreando, trabalhando, obedecendo o ide que o próprio Deus nos designou, com certeza, a fazer. E confesso para vocês que é missão árdua, né? A gente não para de jeito nenhum, não dorme direito, mas estamos aqui fazendo, na verdade, o que gostamos e amamos e o que Deus quer também. Deixa eu passar o nosso WhatsApp. Você que está ouvindo a programação, se você puder me dar um alô aí, como é que está chegando até você, que eu sei que mais cedo estava fora do ar, né? Ô, Jesus, só Jesus na causa, né? Digamos que de 24 horas, se a gente tiver tá conseguindo ficar 12 horas no ar, é milagrão. Me responda aí como a frequência está chegando até você aí, em nome de Jesus, através do 62 98 58 33 92. 98 58, deixa eu afastar um pouquinho mais esse microfone. 98 58 33 92, tá aí o nosso WhatsApp. Se você puder dar uma alusão: pastora, tô ouvindo a programação aqui de casa, estou aqui no sítio, estou ouvindo a programação. Deixa eu só mudar aqui tá. É porque demora um pouco em chegar novamente a canção. Para um tiquinho, né? Mas depois já vai chegando. Eu fico aqui, ó, ligada na mesa, no microfone, e às vezes eu esqueço do computador aqui do ladinho. Deixa eu ver, tá tudo ok. Porque às vezes a gente tá falando, aí eu paro de olhar quando eu cuido que não tá entrando testemunho. Aí é eu e o testemunho falando tudo junto. Vê se pode uma coisa dessa, gente. Ah, deixa eu ver aqui. Graças a Deus, tá tudo ok. Em nome do Senhor Jesus.
1: O começo tem

Graças a Deus, glória a Deus, estamos de volta. Deixa eu trazer uma canção bonita, eu quero oferecer para todo o povão de Deus que nos acompanha. Eu acho que estou tendo um pouquinho de problema aqui, porque eu acho que a mesa está dando um pouco de retorno, não sei, de microfonia, fica estranho. Mas eu quero trazer uma canção bonita para todo o povão de Deus que nos acompanha nesse momento. Deixa eu baixar um pouquinho aqui. Às vezes eu confundo um pouquinho aqui, porque a maior parte da vida da gente, a gente trabalha e tem alguém operando as mesas. Agora somos nós mesmos, então só Jesus na causa. Deixa eu trazer uma canção bonita com Elaine de Jesus, é demais. É demais o que Deus vai fazer. Eu gosto da canção. E eu quero oferecer para todos vocês, independente do credo religioso, eu sempre falo que essa obra, ela não faz acepção de pessoas. Tanto todos quantos querem se achegar a ela. Fecha aí, meu amor, a porta. Fecha direitinho. São bem-vindos em nome do Senhor Jesus. Então, você é bem-vindo, você é bem-vinda. Minha irmã, meu irmão, minha amiga, meu amigo, em nome do Senhor Jesus. Pode ter certeza que você não teve conhecimento desta frequência, desta obra por acaso. Deus nunca faz nada por acaso. Tudo que Deus faz é com propósitos na nossa vida. E o propósito de Deus, conforme eu tenho falado, e vou repetir, né? Às vezes tem coisas que precisamos ser repetitivas. É te abençoar. O propósito de Deus é abençoar você, realizar os teus sonhos, que talvez, ó, tava tudo engavetado aí, ou arquivado, né? Vai ressuscitar, Jeová vai trazer à tona de novo. Em nome de Jesus. Vamos de canção bonita e daqui a pouquinho eu volto, porque eu tenho uma palavra da parte de Deus à sua vida e ao seu coração. Em nome de Jesus.

0: Graças a Deus, glória a Deus. Vai ser demais o que Deus vai fazer para abençoar a sua vida em nome de Jesus. Lembra? Nós servimos um Deus que não tem limite quando diz respeito a abençoar a vida de seus filhos. Essa é que é a mais pura verdade. Então, só esteja disposto da vossa vida a ver uma entrega total. Porque se Deus vê isso em você, pode ter certeza que você vai viver. Vamos falar daqui para dezembro, porque tem pessoa que está pelejando, batalhando desde janeiro e até agora. Tem pessoas que estão me ouvindo, tem falado para Deus: meu Deus, eu achei que no percurso do ano as coisas iam melhorar e parece que está pior. Tem pessoas, o Espírito Santo me revela aqui que tem pessoas falando isso. Mas Deus manda te dizer, filho, filha, que se hoje tu estiver disposto a ouvir a voz dele, a voz de Deus, o que você não viveu de janeiro até setembro, você vai viver de setembro até dezembro, em nome de Jesus. Já receba isso como uma profecia sobre a tua vida, porque Deus é fiel para cumprir, viu? Na vida daqueles que creem e acreditam no seu nome. Gente, deixa eu mandar um abração todo especial para o irmão João Batista, povo de Cachoeira Dourada, ligado. Oi, irmão João, sabadão, nós vamos estar vivendo aí uma grande campanha, né? Dos sete sábados. Dos sete milagres de Jesus. Vai ser uma campanha muito forte para abençoar a vida de tanta gente. Lembrando, gente, que ontem a gente fez o trabalho, já teve curas instantâneas. Você vai ouvir aí depois testemunhos e milagres de pessoas que vieram. Então, nós já estamos aqui trazendo esse parecer à vida de todos vocês, porque vamos começar um grandioso trabalho aí todos os sábados para abençoar a sua vida. E vai ser tremendamente impactante o que Deus vai fazer para te abençoar. Deixa eu soltar o áudio do nosso irmão. Gente, tem gente trabalhando aqui no recinto, viu? Vocês estão ouvindo barulho por aí? Tem gente trabalhando por aqui. Todo lugar que a gente chega é batido pra lá, é batido pra cá. Inclusive, se tiver alguém me ouvindo aí fora, nas outras salas, se puder fazer menos um pouquinho os barulhos aí, é bom, viu? Deixa eu ver aqui, deixa eu liberar. Amei o áudio do nosso irmão, ele tá falando aí, tem restaurante, com certeza. Comida boa, porque eu brinco que o tempero mineiro é maravilhoso. Não desfazendo dos outros, né? Mas o tempero mineiro tem algo assim diferente. Gente do céu, é maravilhoso demais. Olha o nosso irmão aí. Deixa eu soltar o áudio dele para vocês ouvir também.
1: Bom dia, Pai do Senhor. Estou vendo essa programação aqui de Cachoeira Dourada, Minas Gerais. Eu sou ouvinte dessa rádio 24 horas. Quando sai um pouquinho fora do ar, eu fico até assim triste. Mas essa rádio está sendo uma bênção na minha vida, na vida da minha família. Depois disso, eu estou ouvindo.

0: vindo, estou sendo ofertante desta igreja, dizimista. Meu restaurante está sendo uma benção, restaurante Tempero Mineira, famoso restaurante da Raquel, obrigado.
1: Eita glória, pode ter certeza que tem comida boa. Eu lembro que eu já morei um percurso da nossa vida. A gente faz a obra de Deus desde muitos anos já, né? Temos uma caminhada longa aí. Eu morei uma certa feita, digamos assim, um certo tempo, na região de Valparaíso, de Goiás. E eu lembro que na localidade que a gente residia, tinha próximo a gente um restaurante de um senhor, até um homem de Deus, né? Não lembro o nome dele agora, mas eu sei que era, tinha alguma coisa com restaurante, aí Tempero Mineiro. Gente, mas quando ele começava a fazer as comidas lá, que começava a assar aquelas carnes, pensa no cheiro. No final da quadra, quando a gente vinha, já sentiu aquele cheiro gostoso. Então, Mineiro, restaurante da Raquel, né? É, que Deus abençoe e prospere a cada dia. Então, você aí da região de Cachoeira Dourada, procure aí os nossos irmãos, porque com certeza, além de ter comida boa, é abençoado. E você sabia que faz total diferença? Quando nós procuramos as procedências daquilo que nós nos alimentamos, a gente trabalha com libertação e vocês não têm noção de quantas vezes a gente já recebeu pessoas na nossa igreja cheia de macumba, porque comeu alguma comida oferecida a demônios, a ídolos, que ela nem sabia. Então é gostoso você saber as procedências de onde você se alimenta, o que você está comendo, ser abençoado, viu? Então procure aí o restaurante do nosso abençoado e com certeza, além de tu encher a pança de comida boa, ainda vai ser abençoado em nome do Senhor Jesus. Amém? Povo de Deus, vocês podem continuar participando em nome do Senhor Jesus através do 62998-583392. Está aí o nosso WhatsApp, você que precisa de oração. Tem pessoas pedindo oração também. Lembrando que vai ter oração já daqui a pouco, né? É, faltando uns 5 minutinhos aí para as 10h30, tem oração na programação da pastora Selma e depois também na programação do nosso bispo. Vai ter oração da fé para abençoar a vida de todos vocês. Então você que tem causa na justiça, você que precisa de uma porta aberta, você que precisa de um milagre, pode entrar em contato conosco. Eu tenho falado, escuta, a missão de Deus. Você já ouviu a pregação, a ministração? Se você já leu a Bíblia na passagem que fala de Jeroboão, você já ouviu ou já viu ou já leu, já meditou nesta pregação? A nossa missão aqui é a mesma missão que Deus designou a vida desse tal homem, de abençoar a vida de vocês. Então, se você precisa de uma porta aberta, eu preciso, ô pastor, eu dei entrada na minha aposentadoria, mas o negócio está feio. É aí. Se a gente for olhar pelo lado natural, diante do que o mundo está vivendo, o Brasil está vivendo, realmente o negócio está feio. Mas aí eu falo que a gente não pode depender só das coisas desse mundo. É óbvio que nós vivemos na Terra, né? E a gente precisa. Mas você não pode depender 100% só daquilo que é daqui. Porque o principal é o espiritual. É de lá que as portas são destravadas para depois chegar até você o que você precisa. Então, se você está lutando aí para receber a aposentadoria e está tudo amarrado, você vai ligar aqui. Nós vamos fazer um clamor pela sua vida. Nós vamos orar e Deus vai destravar essa porta ou essas portas em nome do Senhor Jesus Cristo de Nazaré. Lembra que nós servimos o juiz, que é Senhor dos senhores, o advogado que não perde causa. Então, você vai entrar em contato conosco e nós vamos orar por você. E eu creio, em nome do Senhor Jesus, que Deus te dará vitória, em nome de Jesus.

0: Graças a Deus, glória a Deus, glória ao Pai, ao Filho e ao Espírito Santo de Deus. Estamos de volta e eu quero trazer uma palavra de fé à tua vida, ao teu coração. Uma palavra de compromisso, uma palavra de fidelidade. É, palavra que muda, palavra que transforma, palavra que traz o refrigério. A Bíblia diz que a fé vem pelo ouvir e o ouvir a palavra de Deus. A pessoa que não gosta de ouvir a palavra de Deus, ele nunca vai ter fé e nunca vai vencer, porque sem fé é impossível vencer. Sem fé é impossível agradar a Deus. E se a gente não agradar a Deus, como é que Deus vai nos agradar? É igual os Salmos, né? 35, deixa eu só confirmar o verso, para mim não falar algo diferente para vocês. Deixa eu ver aqui se é Salmos 35 ou é 37. Deixa eu ver. É 37. É isso mesmo, isso. Esse Salmos é muito interessante, onde a Bíblia nos adverte para a gente descansar o coração do Senhor, confiar nele, ele vai fazer tudo pela nossa vida. Então, nós precisamos aprender a cada dia com aquele que realmente tem poder para mudar a nossa vida e mudar a nossa história. E muitas pessoas, às vezes, servem a Deus, está dentro da igreja, às vezes há 10, 20, 30, 40, 50 anos, mas a vida nunca sai da mesmice. Pessoa batalha, luta e depois morre sem sair de cima, né, do próprio rastro, sem sair a vida toda do mesmo lugar. E eu sempre falo, queridos, Davizinho pediu para ficar comigo aqui, eu falo, fica caladinho, fica em silêncio. Mas ele nunca fica em silêncio, né, Davizão? Quer dar uma alusão para o povo de Deus antes de nós começar a mensagem? Quer dar um bom dia especial para o povão de Deus, Davi? Davizão tem 6 aninhos de idade, gente. Presentão de Deus para mim depois de 15 anos. Deus me deu Davizão, que é uma bênção. Eu falo para ele, Davi, deixa eu ver se ele responde aqui. O que que Davizão trouxe para a vida da mamãe?
1: Alegria.
0: Ei, ele fala alegria. Então, gente, a pessoa está na igreja, mas não é abençoada porque não decide obedecer a palavra de Deus conforme ela pede. Escuta, tem pessoas que falam, ah, mas ser cristão, falar cristão, não vou falar crente, não. Eu não gosto de crente. Crente até o diabo é, né? Crente é bicho confuseiro. Vamos falar de cristão, a palavra correta. E a pessoa é cristão, está dentro da igreja, mas nunca decidiu obedecer a palavra conforme Deus manda. E há cristãos que falam, ah, mas obedecer a Deus é muito difícil. Ah, mas estar na igreja é difícil. Obedecer às doutrinas. Claro que doutrina de homem pesa, traz peso, né? Eu estou falando aqui da doutrina de Jesus. Eu não estou falando de doutrinas impostas por homens, por ministérios ou por religião. Estou falando da doutrina de Jesus. Ela não é pesada. Eu não vejo dificuldade nenhuma no ser humano em obedecer a Deus. Pelo menos eu não vejo. Eu sempre falo que dificuldade eu vejo quando a pessoa desobedece e aí vai pagar o preço por conta da desobediência. Aí sim, o trem é pesado. Mas obedecer a Deus, não. Muito pelo contrário. Então, tem pessoas que estão dentro da igreja e não vencem porque não decide obedecer. Prefere penar, prefere se quebrar. Prefere viver uma vida toda amaldiçoada, mesmo dizendo que aceitou a Jesus, que está dentro da igreja. Mas a vida não muda. E como é que você sabe que uma pessoa está vivendo relaxadamente? Quando ela está dentro da igreja, dizendo que é... Agora eu vou falar crente, né? Anda com a Bíblia debaixo do braço, mas a vida não muda nunca. Não houve uma entrega total, porque é impossível uma pessoa entregar a vida dela de verdade a Deus. Lutar para fazer as coisas certas, não vou dizer que somos perfeitos, porque ninguém é perfeito. Mas a gente luta para se aperfeiçoar todos os dias, no nosso dia a dia, na nossa vida. E a vida dessa pessoa não ser mudada. Não vou dizer que não vai ter luta, porque o próprio Jesus nos advertiu, né? Filhos, no mundo vocês tereis muitas aflições, mas perseveram, sejam firmes e tenham bom ânimo, porque eu venci. E assim como eu venci, vocês também vencerão. Então essa é a palavra de Deus para a nossa vida agora. Por que que nós não alcançamos essa palavra?

Por que que essa palavra não se cumpre na nossa vida? Porque às vezes, nas pequenas coisas, a gente não faz o que Deus quer. Estamos dentro da igreja, mas não conseguimos ser fiel. Não conseguimos ser um dizimista. Não temos amor pela obra de Deus de fazer uma oferta voluntária. Não temos o apto voluntariamente de doar o nosso sangue no altar. Estamos doando na farmácia, no bar, na prostituição, nas drogas, no cigarro, mas não colocamos o nosso sangue aonde esse sangue, quando é colocado, vai nos trazer vida. Porque o cigarro, ele não é vivo. A maconha não é viva. Os remédios também não são vivos, mas o altar é vivo. Então, tudo que você dá para o altar, ele vai te devolver. Mas as pessoas não querem elas mesmas se doar. Imagina doar alguma coisa delas para o altar. Então, tá aí o porquê. Eu preciso que você entenda. Se você quer mudar a sua vida, a sua história, escuta, ninguém tem obrigação de fazer o que é certo. Os mandamentos, as leis de Deus, os ensinamentos estão aí. Agora nós precisamos ensinar, porque no meio da multidão vai ter uns que vão dar ouvido. Pessoas que foram destinadas e preparadas para ser abençoadas e para ser salvas. Esses vão dar ouvido à palavra de Deus e vão ter suas vidas e suas histórias mudadas pelo poder do nome de Jesus. Porque a palavra, ela tem o poder de trazer à existência aquilo que não existe. Se você analisa o mundo, a criação de tudo que há, foi criado e veio a existir por quem ou por quê? Por conta da palavra de Deus. Lembra, haja céu, haja terra, haja luz, haja isso, haja aquilo. Então a palavra tem poder de realmente mudar a história de uma pessoa quando esta pessoa está decidida a obedecer. E por que que eu não obedeço? Se o obedecer vai me trazer benefício, se quem vai ser beneficiado através da obediência sou eu mesmo, por que que eu não obedeço? Será possível que eu quero sofrer mais um pouquinho, que eu quero penar mais um pouquinho, que eu quero me quebrar mais um pouquinho? Está repreendido em nome de Jesus. Chega de luta, chega de sofrimento, chega de problema. Está na hora de você viver o melhor de Deus conforme está escrito em Isaías 1,19. Se quiserdes e me ouvirdes, comereis o melhor dessa terra. Mas a palavra é viva e verídica quando também nos adverte. No verso 20, mas se recusardes, eu descerei a espada, porque a boca do Senhor assim o diz. Então não queira viver a espada de Deus na sua vida quando você tem a possibilidade de viver a bênção, não. Seja uma pessoa sábia, pelo amor de Deus. Seja uma pessoa de Deus. Eu estou com a Bíblia aberta, deixa eu vir aqui para a gente não demorar, porque às 10h30 eu estou encerrando. Vai chegar o nosso profeta da fé. É, o nosso bispo Costa. Então deixa eu já começar aqui, onde eu quero trazer uma reflexão para a sua vida. Nós estamos no início do mês, não é verdade? Ontem foi 7 de setembro, dia marcante. Não por aquilo que o mundo fala, mas por aquilo que a Bíblia diz, né? E todos os dias nós temos a possibilidade de mudar para melhor, de aprender a ser uma pessoa melhor. Não sou perfeito, mas todos os dias luto para melhorar o meu caráter, a minha conduta. E principalmente com as coisas de Deus. Deus não vai te amaldiçoar porque você foi infiel dizimista. A partir do momento que você toma a decisão de ser fiel, Ele vai esquecer o teu passado, o percurso de infidelidade que você viveu distanciado dEle. Então, o importante para Deus é a decisão do agora. Que você, como você não viu aí, o nosso irmão João testificando que depois começou a ouvir essa rádio, a vida dele já mudou. Trabalha com restaurante, Deus já começou a abrir portas. Já é coluna dessa obra, desse ministério. Porque realmente Deus tem o poder de multiplicar a tua sementeira quando dela sai semente para propagar o evangelho. E quero alertar você que tem aberto o coração, louva a Deus pela vida já dos dizimistas e dos ofertantes dessa obra, que a função do seu dízimo aqui é nos ajudar a nos manter aqui, ó, no ar, levando o evangelho de Deus à sua vida e ao seu coração. Temos pedido a Deus socorro e mais ajuda para a gente dar uma organizada aqui no estúdio, porque a gente fica triste também. O irmão João falou, né, que fica triste, gosta muito de ouvir a rádio e fica triste quando liga lá o receptor do rádio. Irmão João é lá de Cachoeira Dourada. Muita gente nessa cidade aí nos escuta, né? E aí a rádio tá fora do ar e fica saindo do ar o tempo todo. Então é triste, eu fico triste também. Vocês não têm noção. Então a gente precisa organizar as coisas por aqui para ver se isso para. Porque a obra de Deus precisa ser cuidada, precisa ser administrada de uma forma diferente. E infelizmente, às vezes, nos falta recursos, porque às vezes, de 100

pessoas que você tem dentro da igreja, às vezes 10 são fiéis a Deus, os outros não. São pessoas que buscam o reino de Deus mais para consumir, mas não para somar. Aí é para você ter noção das batalhas

A palavra de Deus nos adverte: guardai, pois, as palavras deste concerto e cumpri-as, para que prospereis em tudo quanto fizerdes. Vós todos estáis hoje perante o Senhor vosso Deus, os cabeças de vossas tribos, vossos anciões e os vossos oficiais, todo homem de Israel, e os vossos meninos e as vossas mulheres e o estrangeiro que está no meio do teu arraial, desde o rachador da tua lenha até o tirador da tua água. Advertência de Deus à vida do povo ao concerto da aliança. Você sabia que quando você faz um voto de fidelidade, de ser fiel dizimista para com a obra de Deus, você está vinculando com Deus, que é a essência da prosperidade, a maior aliança da sua vida? Eu argumentei no início da mensagem que tem muitas pessoas dentro da igreja, mas não são abençoadas porque não têm essa aliança, esse vínculo de aliança para com Deus. Ditam-se crentes, mas são pessoas que nunca fazem nada pelo reino de Deus na terra. A Bíblia diz em Mateus 6,33 que quando nós buscamos ou visamos viver primeiramente o reino de Deus, a justiça dele vai ser acrescentada na nossa vida. Mas primeiramente o reino de Deus. Quantas pessoas trabalham e estão dentro da igreja, pouco ou muito ganham o seu saláriozinho, mas nunca lembra de quando recebe o seu salário, nunca lembra da casa de Deus, de tirar a primícia, porque dízimo é primícia. Dízimo não é lei, dízimo é estatuto. É um mandamento que nunca vai ser quebrado e nem violado. Mas as pessoas não querem cumprir, por quê? Ah, porque Deus não precisa de dinheiro. É óbvio que não. Deus não precisa de nada, ele tem tudo e ele é tudo. Mas a obra dele aqui na terra precisa. Para nós continuarmos aqui, os compromissos mensais precisa ser honrado, senão nós vamos sair. A conta de luz, a conta de água, é a internet, é o e-card, é a app, é não sei, tanta coisa que, se eu for falar o nome aqui, eu nem lembro de cor, de tanto imposto que a gente paga. E se a gente não pagar, vai sair do ar. É por isso que a gente fala, o povo de Deus se levanta na determinação de honrar o reino de Deus, porque se você precisa que alguma justiça seja feita na sua vida, Deus vai fazer, porque Deus é fiel para recompensar a vida dos seus filhos por tudo que eles fazem aqui na terra. E a palavra de Deus em Deuteronômio, ela nos exorta a essa aliança que nós precisamos vincular entre nós e Deus. Igual a aliança de Deus com Abraão, de Deus com Noé, de Deus com Isaac, de Deus com Jacó. Será que você tem lembrado da casa de Deus? Eu costumo muito, deixa eu só grifar aqui para você o que a palavra diz também. É, em Malaquias, você conhece o livro de Malaquias? Tem pessoas que nem gostam, né, de meditar, mas a Bíblia diz que a palavra de Deus é escudo puro e eficaz para a nossa vida. Então, se você não gosta dela, você não vai viver também os tesouros que ela tem para abençoar a sua vida. Malaquias 3 e 16. Então aqueles que temem ao Senhor falam cada um com o seu companheiro, e o Senhor atenta e ouve, e há um memorial escrito diante dele para os que temem ao Senhor e para os que se lembram do seu nome. Você sabia que quando você recebe o seu salário e você lembra da casa de Deus e fala, eu vou apresentar a Deus o meu dízimo como um ato de gratidão? Não é pagar não, porque tem pessoas que falam, ah, eu vou pagar o meu dízimo. Você consegue pagar a Deus alguma coisa? Será que eu conseguiria pagar a Deus alguma coisa? É óbvio que não. Você conseguiria pagar o oxigênio que você respira? Não. Então, quando você devolve as primícias, o teu dízimo na casa de Deus, você está dizendo para ele, pai, eu sou grato, ainda que eu estou orando, que eu quero um salário maior, eu preciso que o Senhor abra as comportas do céu sobre a minha vida, mas eu sou grato pelo que o Senhor tem me dado, porque daqui tem vindo o meu sustento para mim e para minha família, tem vindo o meu vestir, o meu calçar, o meu alimento. Sou grato pela saúde que o Senhor me der, porque se eu tivesse acamado em cima de uma cama, eu não conseguiria vir trabalhar. Pela sabedoria que o Senhor tem dado à minha mente. Quando você devolve o dízimo, é isso que você está dizendo para Deus e fazendo. Não em palavras, mas em obras. Porque chega de eu te amo só em palavras, né? Tem muitos e muitas falando por aí eu te amo, mas está traindo. E nós precisamos exercer esse papel na nossa vida de uma forma diferente, não em palavras. Porque o verdadeiro amor, ele é provado, não é em palavra, não. É em obra. Como foi que Deus provou o amor dele por mim e por você? Foi só de palavra?
dizendo, ah, eu amo a humanidade,

Eu amo as pessoas que estão na terra, foi assim, deixando nós ser condenados na mão do diabo? Não, ele provou em obras. Quando ele pega o seu filho, faz uma oferta ou como um dízimo, né, e doa pela vida da humanidade. Aí sim ele provou o amor dele em obras. E é assim que nós precisamos. Ah, eu sou crente, ah, eu sirvo a Deus desde 1970. Mas o que você faz? Ou o que no percurso da sua vida o Senhor, a senhora tem feito pela obra de Deus? Porque Deus vai requerer das tuas mãos, ele vai cobrar. Você acha que Deus nos coloca aqui na terra só para viver e granjear para nós mesmos? Sem lembrar de compromisso nenhum com aquilo que é dele? Ah, eu sou crente, só de ir na igreja e voltar para casa já tá bom demais. Não, você e eu precisamos ser árvores que exerçam funções ao reino de Deus, que precisamos dar frutos, porque a Bíblia diz que naquele grande dia Deus vai cobrar as obras das nossas mãos. Tem até um hino da Arpa cristã que eu gosto muito, que fala assim, ó, mais ou menos um pouquinho só. Posso

Apresentar. Então, o que que você tem para apresentar para Deus se hoje Ele te chamar? Nada. Na dica de nada. Mas você precisa de vida, você precisa de saúde, você precisa de prosperidade, você precisa de portas abertas. E quem é que faz isso para mim? Quem é que faz isso para você? Então, nós precisamos ser contribuintes do altar, retribuir ao altar aquilo que Ele tem nos possibilitado como vida. Procurar ser pessoas fiéis a Deus, idôneas diante daquilo que é responsabilidade nossa como filhos, porque o filho tem responsabilidade para com a casa do pai. E se ele não tem responsabilidade diante daquilo que ele é ensinado, é um bastardo. É um bastardo. E Deus não quer bastardo para ele deixar herança, ele quer filho e filho obediente. Talvez você está pedindo a Deus aí grandes conquistas, grandes bênçãos, mas você não faz nada para obter na tua vida isso, porque Deus não te reconhece como filho, porque para Deus reconhecer como filho e dar herança, precisa ser obediente e temente a Ele. Aí eu sou crente, estou dentro da igreja, mas nunca dizimo, nunca oferto. Quando o sacerdote ministra o ensinamento, eu fico com raiva. Eu falo que o sacerdote é dinheirista, só pensa em dinheiro quando a avareza está no meu próprio coração. Porque quem não é avarento não tem raiva quando a gente fala de dinheiro, porque ele quer dinheiro. E se a gente fala e abençoa e ele contribui com aquilo que ele quer, Deus vai dar, então ele fica feliz. Agora, o avarento, sim, o presunçoso, o egoísta, esse tem raiva quando a gente fala de dinheiro, mas ainda fica julgando o outro, que é o outro que é. É por isso que a Bíblia adverte: tira do teu olho a trave para você julgar outro irmão. Tira, meu filho. Não julga não, porque um dedo aponta, mas 10 vai ser apontado de volta. Seja de Deus, seja obediente diante do que Deus te adverte. Independente do que seja, obedeça. Talvez até foi infiel, até onde vamos falar? Se não até hoje, mas a partir de hoje não quero ser mais infiel. Eu não quero ser um rebelde. Eu não quero ser um Jacó antes de se converter. Eu quero ser o Jacó que se converteu e foi abençoado e Deus honrou. Você vai fazer uma aliança com Deus. Diante desse altar, Pai, a partir de hoje, tudo que o Senhor me der, igual Jacó falou, né? Certamente eu te darei o dízimo. E ele advertiu ainda, ó, para nós encerrar: e os vossos meninos, agora verso 12, para que entreis no concerto do Senhor teu Deus e no seu juramento que o Senhor teu Deus hoje faz contigo, para que hoje te confirme por seu povo e ele te seja a ti por Deus. Você sabia que Deus só se tornou Deus de Jacó a partir do dia que ele fez um voto de fidelidade de ser dizimista? Ele falou: ó, eu vou sair, eu não sei o destino que eu vou, mas se nessa viagem que eu estou em, Gênesis 28, 18, nessa viagem que eu estou empreendendo, o Senhor me abençoar, então o Senhor será o meu Deus, e de tudo quanto o Senhor me der, certamente eu te darei o dízimo. É o voto que Jacó fez. E a partir daquela aliança, Deus se tornou Deus de Jacó. Deus designa ele a um destino, e naquele destino Deus honra ele mais do que o seu próprio patrão. Será que Deus, ele tem sido realmente o teu Deus? Porque Deus só se torna de fato o nosso Deus quando nós obedecemos com fidelidade aquilo que ele prescreve e descreve na Bíblia para nós obedecermos. Aí ele fala: para que hoje te confirme por seu povo e ele te seja a ti por Deus, como te tem dito e como jurou a teus pais, Abraão, Isaque e Jacó. E não somente convosco faço este concerto e este juramento, mas com aquele que hoje está aqui em pé conosco.

conosco perante o Senhor nosso Deus e com aquele que hoje não está aqui conosco. Porque vós sabeis como habitamos na terra do Egito e como passamos pelo meio das nações pelas quais passaste. Ele advertiu o povo a lembrar de onde Deus o havia tirado, por onde eles haviam passado, os perigos que eles haviam enfrentado e os livramentos que Deus tinha dado. E ele falou: eu quero com vocês, meus filhos, meu povo, uma aliança perpétua, porque eu vou me manifestar a vida de cada um de vocês. Então Deus está falando com você, requerendo de você. Talvez você congregava, não sei, era dizimista, mas parou. Não pare de fazer o que é certo. Eu sempre falo para mim, queridos, nas minhas orações e no meu dia a dia: não deixe, dona Selma, de fazer o que é bem por causa daqueles que fazem o mal. Porque se eu parar de fazer o que é certo por conta de alguém que fez alguma coisa errada, eu estou sendo pior do que ele. Eu não posso deixar o amor de Deus esfriar na minha vida se eu sou de Deus. Pode esfriar do mundo inteiro, mas o meu, no meu coração, não posso deixar esfriar. E a Bíblia diz que no final dos tempos o amor de muitos esfriaria. Então, se você era dizimista e parou, volte a fazer a aliança novamente com Cristo. Deus quer caminhar com você. Deus quer prolongar a tua vida. Deus quer abençoar os teus celeiros. E Deus vai fazer isso através de um vínculo de aliança de você para com Deus. Se você quer fazer essa aliança novamente, entre em contato conosco. Nós vamos acobertar você em oração. Você está aí diante de um ministério que é terra fértil, onde muitas pessoas testemunham da grandeza, da soberania de Deus nesse lugar e nesse altar. Você pode entrar em contato conosco através do 629-98-583392 e falar: pastor, eu quero que vocês quebrem da minha vida a maldição da infidelidade e a partir de hoje eu quero honrar a Deus através dessa obra. E você vai nos ajudar a pregar, a pregoar o evangelho do Deus vivo. Se na tua cidade ainda não tem a igreja, você pode dizimar diretamente pelas contas da igreja. Nós temos aí a chave Pix. Anote aí. Eu vou passar para você em nome de Jesus. O 13 é o Pix, né? A chave Pix, NPJ, 13-123-290-1000-02. 13-123-290-1000-02. No percurso das programações, a gente vai estar passando aí, sempre passa em geral, né, as contas da igreja, onde você pode ir no Banco Bradesco, na lotérica também, apresentar a Deus a sua fidelidade e deixar Deus guardar a sua vida. Deixar Deus trazer multiplicação, frutificação em tudo que as tuas mãos tocar e empreender. Tu vai ver a bênção de Deus. E só está disposto a obedecer aquele que teme a palavra de Deus e guarda os seus mandamentos. Aí a Bíblia diz, conforme eu meditei junto com você em Malaquias 3:16, que quando nós tememos a Deus, há um memorial escrito diante dele para os que se lembram do seu nome. Quando você dizima, você está lembrando da casa de Deus. Você não é egoísta, pensar só na sua casa. Você quer as contas da tua casa paga, não é verdade? Em dias é bom, não é? Mas você não se importa com a casa de Deus. E é triste isso, de Deus ver isso na nossa vida como filho. Então, queira a sua casa honrada, mas primeiramente, queira a casa de Deus. O que eu citei também, busca primeiramente o reino de Deus. Aí depois que você honrar o reino de Deus, aí sim, a tua casa. Porque prioridade é Deus. Primeiramente Deus, primícias para Deus. O que é dízimo, pastora? 10% de tudo que tu ganha. E não sou eu que inventei isso não, viu? Nem vem me cobrar, não vem me criticar, porque eu não estou pregando nada de mim. Eu estou te falando a palavra. Se você quiser as referências bíblicas, pode me mandar mensagem no WhatsApp, que eu vou mandar tudinho para você, tanto no Novo quanto no Velho Testamento. Porque tem pessoas que dizem que esse negócio de dízimo foi quebrado na lei de Moisés, mas eu te provo referências bíblicas acerca da fidelidade no Novo Testamento e o próprio Jesus advertindo: eu não vim para quebrar a lei, mas eu vim para cumprir ela e obedecer os profetas. Então não vem com essa conversa mole para boi dormir não, porque é bíblico. E quem ama a Deus é dizimista, porque quem é dizimista é grato a Deus por tudo que Deus é e por tudo que Deus faz. Então, você pode entrar em contato conosco através do 629-98-583392. Está aí o nosso WhatsApp. Ah, eu preciso ser cristão, ser crente para dizimar? Não. Você quer ser fiel a Deus? Você não tem noção de, no percurso do nosso ministério, a quantidade de católicos que já ajudou essa obra e alguns que ajudam ainda. Porque para ser de Deus é preciso ouvir e obedecer a palavra de Deus.
Então não interessa o teu credo religioso, quer obedecer a Deus? Obedeça, porque a obediência vai salvar a tua alma da morte e do inferno. Pode ter certeza. Então você pode participar. E eu sempre advirto a vida das pessoas que dizimam oferta nessa obra para mandar o comprovantezinho e manda o pedido de oração, porque nós tiramos um percurso de tempo para nós estarmos apresentando e orando pela vida dessas pessoas. Então faça isso em nome de Jesus. Prepara o seu copo com água, prepara a sua peça de roupa, que eu vou orar por você. E lembrando, daqui a pouquinho já o nosso profeta das nações vai entrar no ar também, trazendo uma mensagem poderosa da parte de Deus para abençoar a sua vida em nome de Jesus. Então, não sai do ar, continue ligado na programação, porque com certeza Deus vai falar fortemente com você em nome do Senhor Jesus Cristo de Nazaré. Amém? Glória a Deus. Deixa eu só buscar aqui um fundo para oração. Deixa eu te dar um minutinho para preparar o teu copo com água, peça de roupa, em nome de Jesus. Amém.

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1: Soberano Deus e eterno Pai, Senhor dos senhores, Deus das causas impossíveis, Senhor que tem poder para ressuscitar o morto, para trazer à tona projetos talvez arquivados e enterrados há anos, na vida de pessoas que já nem acreditava mais. Mas eu te dou graça, Espírito Santo de Deus, Senhor e guia da minha vida, da minha casa e desta obra, porque através das programações aqui, o Senhor já tem despertado novamente a fé no coração dessa pessoa. O Senhor acendeu novamente a tocha, e eu sei que esse candeeiro, essa lamparina, cada dia vai iluminar-se mais, não só a si mesmo, mas a vida de pessoas que estão em volta dela e dele. Te dou graça pela vida de cada filhinho, cada ovelhinha espalhada por esse mundão de meu Deus que ora conosco nesse momento, não só no estado de Goiás ou Minas, mas no estado do Paraná, no estado de São Paulo, Maranhão, Rio de Janeiro, enfim, meu Deus, muitos lugares aí, fora do Brasil também. Te dou graça porque eu sei que no mundo espiritual não há distância, Pai. Que quando há uma conexão verdadeira, o Senhor ouve imediatamente a oração e o clamor de cada um, porque o Senhor é um Deus onisciente. O Senhor é um Deus onipresente. E a tua palavra diz que os teus olhos visa toda a terra, procurando os fiéis para recompensar e dar a paga a cada um segundo o proceder das suas obras. Oh, meu Deus, e eu quero te pedir por esta pessoa que está agora coladinha no receptor do rádio, essa mãe que apresenta a fotografia de um filho que precisa do teu socorro, essa mulher que apresenta a vida do esposo, o casamento, a vida conjugal, meu Deus, que Satanás tem feito de tudo para destruir. Essa pessoa que não se acerta na vida sentimental, Pai, que não dá certo com ninguém, está repreendido. Essa pessoa que precisa de cura física e espiritual também. Eu sei que o Senhor não nega socorro e ajuda. A vida de uma pessoa que está disposta a viver, meu Deus, o teu evangelho. Então abraça agora, onde essa pessoa estiver, independente do credo religioso, independente da fé que professa, Deus, ela está agora de coração aberto para ti. Então entra e faça morada, meu Deus, e traga a pastagem que ela precisa alimentar a alma e o espírito. Esse homem, meu Deus, que ora conosco agora na cabine desse caminhão, oh, Pai, nesse aplicativo, tu tens o poder de mudar a vida, tu tens o poder de mudar a história. Pai, quantos projetos eu vejo ornamentados que estavam parados, mas o céu se movimenta agora em favor da vida dessa pessoa. Eu vejo, meu Deus, pelos olhos da fé, pessoas ligando aqui contando testemunho. Oh, pastora, Deus abriu a porta, a minha aposentadoria saiu, meu Deus, que maravilha, eu vejo testemunho. Faça a tua obra, meu Deus, no organismo dessa pessoa que tem uma enfermidade crônica. Passa agora, meu Deus, a tua mão limpando tudo que não presta. Oh, meu Deus, tu és um Deus que liberta, que cura. Tu és um Deus que transforma. Tu és um Deus que modifica. Então faça a tua obra, porque nada é impossível para ti. Não porque merecemos, eu te peço, mas porque tu és

Deus. Tu és maravilhoso. Então continua, meu Pai, agindo em cada uma dessas vidas. E onde houver um demônio, uma praga mandada, enviada. Talvez essa pessoa foi vítima, meu Deus, da obra de vudu, de macumbaria, porque pessoas para fazer o bem, papai, tá escasso hoje em dia no mundo, mas pessoas para fazer o mal, às vezes só de ver um sorriso no rosto de outro, já fica com inveja, com raiva, torcendo contra a pessoa. Mas o Senhor é um Deus que escuta quando nós obedecemos a tua palavra e somos fiéis a ti. Então livre essa pessoa do laço do passarinheiro, da peste perniciosa, da cova que foi preparada, meu Deus, da chacina. Ô, Pai querido, acampa os teus anjos ao redor dessa vida e da vitória. Manifesta, Deus, a tua glória. Não porque merecemos, eu te lembro de novo, mas para que o nome de Jesus, o nome que é sobre todos os nomes, seja glorificado nessa vida. Consagra, papai, o copo com água, a peça de roupa, e que quando essa pessoa beber, que seja o refrigério da tua parte na vida dela. Que o diabetes, o mau colesterol, pedra no rim, na vesícula, que o nódulo, meu Deus, a gastrite, a miopia, o glaucoma, a catarata, sai agora em nome de Jesus. Astrite, astrose, que dá lugar à saúde agora, sai do corpo dessa pessoa. Tudo que é maldição do inferno e doença. A palavra diz em Isaías 53:4 que nós somos curados porque o Senhor Jesus já nos curou. Então, Satanás, pega a tua tranqueira, amaldiçoado, pega a tua bagagem e sai da vida dessa pessoa. É uma ordem em nome de Jesus. Sai dessa empresa, ou tranqueira do inferno. Sai, é você que está querendo que essa pessoa baixe as portas dessa empresa. Ela fez um voto de fidelidade com Deus. E a partir de hoje, maldito, tu não pode mais atuar contra a vida dela. Tu perdeu, Satanás. Em nome de Jesus, sai, sai, sai. É uma ordem. Pois assim, meu Pai, eu termino abençoando. E que seja selado e concretizado na vida de cada um deles a tua bênção. Pois assim eu decreto. Em nome do Pai, do Filho e do Espírito Santo de Deus. E todos digam amém. E eu tomo posse da minha bênção. Em nome de Jesus. Graças a Deus, vou ficando por aqui. Tomei uns minutinhos. Espero que não leve puxão de orelha. Que Deus abençoe sua vida. Te amo em Cristo Jesus. E prepara para sábado. Você está juntamente conosco vivendo aí o grande trabalho dos 7 milagres de Jesus. Beijo no teu coração.

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0: minha bênção financeira. Eu fui receber o pagamento agora do dia 10 passado agora. Aí quando eu cheguei lá, puxei a conta, tinha R$1.500 na passada, na conta passada.
1: Na conta passada?
0: R$1.500.
1: Apareceu lá.
0: É, apareceu. Aí eu fiquei, mas meu Deus, cadê? Não descontou o dinheiro que eu peguei emprestado?
1: Ah, Jesus.
0: Que era pra cobrir o que eu peguei do limite.
1: Certo, minha filha.
0: Aí eu achei assim, aí vê que como eu peguei no caixa eletrônico, achei que eles não tinham colocado pra cobrir o limite, né? Ah. Aí eu fiquei naquela dúvida.
1: Tô entendendo.
0: Aí tá, quando foi no outro mês, que foi agora, dia 10, eu voltei lá, né? Que eu puxei a conta, o limite foi coberto, o meu pagamento tava lá.
1: O seu limite que a senhora tinha pegado foi coberto?
0: Foi coberto.
1: E aí, menina?
0: E eu recebi o meu salário normal, e mais um pouquinho, porque eu creio, porque foi mais, porque não foi descontado, que eu tinha feito. E o mês antes, caiu na conta R$1.000.
1: Ah, você tá brincando, menina? Gente, é próprio Jeová Jiré. Ele prospera. Ele abençoa.
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3: Qual o seu nome?
4: É Marilene.
3: Sou Marilene de Moral.
4: Astorga.
3: Astorga. Aplauda aí o povo de Astorga. E a gente fica pra lá, né? Estamos entrando em mais uma rádio aí, abençoada aí, pra cá. Forte em nome do Senhor Jesus. O que Deus fez na tua vida, filha?
4: Maravilhas.
3: É?
4: Maravilhas.
3: Conta como que a senhora chegou aqui e agora vai estar.
4: A gente não era desse ministério. E nós tínhamos questões na justiça há anos, né? Inclusive pessoas de Deus orando por nós também, né? Igrejas por onde nós passamos, como o senhor disse, jamais fale mal de onde você passou.
3: Jamais. É antibíblico.
4: É. Mas nós chegamos aqui, a gente não era do ministério, e nós entramos naquela campanha da.

0: However, quando vai? E coisa boa, né?
1: Quando a gente se casou, esse dinheiro estava para sair. A gente fez planos há um mês e a gente não pôde fazer, cumprir um pouco os planos, né? Cumprir os planos que a gente tinha feito. E aí, a gente fez o casamento, irmão, já foi um milagre de Deus. Porque, como diz Paulo.
0: Você não foi um casamento que a senhora queria.
1: Mas já era um milagre.
0: Eu sei, você não foi um casamento. A senhora pensou de ter aquilo que uma mulher pensa de ter um casamento, a senhora não teve nada daquilo, porque não tinha o financeiro.
1: Sim. Certo. A gente teve a presença de Deus.
0: Isso, né? É o bastante.
1: Que é o bastante. E aí, ele dá no tempo dele, mas ele dá.
0: Sim.
1: Se planta, ele posta. É. Planta, colhe.
0: Sim, e aí depois do que aconteceu?
1: Sim, aí a gente veio aqui e estava já em andamento novamente o processo.
0: A senhora ouviu a rádio quando a senhora via a
1: representante? A gente ouvia há muito tempo atrás.
0: É.
1: Sim.
0: A gente... Mas não tinha atitude de vir. Ouvia, mas não vinha.
1: É, inclusive a gente tinha um ministério e a gente pensava em vocês serem a nossa cobertura. Isso há anos atrás.
0: Certo.
1: Né? Mas tudo é na hora de Deus.
0: Mas como é que vocês querem a cobertura de um doido?
1: Pois é. Porque o que é doido para o homem é certo para Deus.
0: É doido, mas é ungido. Anda na unção, diga no caminho, diga que é Deus. Esse é o doido que você precisa. Sim, filha.
1: E aí a gente veio, não era desse ministério, a gente fez o voto da arca e logo em seguida, irmãos, Deus abriu as portas, né? E a gente pôde, eu ganhei um carro zero, mais de
0: 5 mil. Você ganhou o quê?
1: Um carro zero.
0: Esse. Ele deu um negão?
1: Um carro zero.
0: Ai, ai, ai, Jesus!
2: É um carro.
0: Ah, escuta, minha filhinha. Que é o meu carro? Ei, calma, que é o meu carro?
1: Ah, peraí, a gente estava aqui já de olho em carros quando ele falou: não pode ser menos de 100 mil reais. Eu falei: é isso aí.
0: Amaldiçoados. Desculpa falar, mas a pessoa que não está na graça, ela está na miséria, né, não é? Mas vem com uma terra boa. Tem mais aí, fica sentado. Vem, senta, que tu vai levantar já de novo. Olha aí, conta, minha filha.
1: Agora se segura na cadeira. A gente morava em Açoga, estava dando para Maringá.

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Oh, maravilha, maravilha, graças a Deus, muito bom dia, povo amado, querido, povo lavado, remido pelo sangue do Cordeiro, que Deus abençoe a tua vida, a minha vida, nossas vidas, que Deus possa fluir sobre a sua vida nesse dia de terça-feira, dia 8 de setembro de 2026, estamos ao vivo, assim como o nosso Deus, ele é vivo. Ele é poderoso, ele é maravilhoso. Estamos aqui para levar a palavra do poderoso Deus. Estamos aqui para provar que há jeito. Estamos aqui para provar que nós servimos um Deus eficaz. Um Deus que liberta, que cura, que prospera, que levanta. Um Deus que tira a aflição. Um Deus que traz alegria, porque a Bíblia diz que a alegria do Senhor é a nossa força. Então estamos aqui nesse dia de hoje, cheio da unção de Deus, já felizes, né? Hã? A voz está diferente, está rouca, né? É, tem alguns dias que a gente não tem descanso, já não tem descanso. E esses dias nós não tivemos descanso de forma nenhuma. É, nós pregamos ali no Paraná, 3 cultos no Paraná domingo. Depois de pregarmos o culto no Paraná domingo, nós viajamos mais de 1.000 quilômetros para Itubiara. Itubiara para inaugurar ali a igreja que nasceu, a Igreja das Nações nasceu nesse dia 7 de setembro, anota aí, dia 7 de setembro de 2026, nasceu em Itubiara a Igreja das Nações, a igreja poderosa, a igreja abençoada. Ela nasceu, foi uma bênção nessa segunda-feira, o povão compareceu. Povão ali chegou até o Senhor Jesus Cristo de Nazaré. Povão ali chegou em peso, né? Foi maravilha, foi milagre. Cura instantânea, na hora. Só perdeu você que deu mole. Talvez podia ser o seu milagre, né? Talvez podia ser o seu milagre, para estar. Que já tinha acontecido nessa segunda-feira. Hoje você estava livre de todo mal, de toda opressão, de toda obra maligna de Satanás. Então, eu quero agradecer aos céus pela tua vida, quero agradecer aos céus por cada irmão que estava ali conosco nessa segunda-feira. Foi forte. Nós fizemos um culto ali, irmão, um culto simples, sabe? Porque Jesus, ele, na verdade, a gente fez um culto sem fone, sem microfone, sem caixa, não tinha. Tinha, mas a gente faltou alguns cabos, não soube ligar algumas coisas, não sou muito de mexer nessa parte de som, eu sou meio ignorante nessa parte de som, tá? Deus chama a gente para uma área, a gente não pode querer ultrapassar outras áreas, né? Tá? Então, foi um culto abençoado, apesar que foi na garganta, só na garganta, mas coisas melhores estão por vir, nós estamos aí trabalhando já para conseguir um salão, já um salão para nós estarmos ali firme. Aí você vai ver trovejar, relampear, poder de Deus, cura, mais famílias abençoadas, mais pessoas restauradas. Olha, meu irmão, se você não teve nessa segunda-feira, então sábado agora vai ser os 7 milagres de Jesus. Você sabia que Jesus fez 7 milagres no sábado? Você sabia que Jesus fez 7 milagres no sábado? Sabia disso? Se você não veio nessa segunda-feira, não fica triste não. Você vai estar comigo nessa

sábado, se você não esteve comigo na segunda-feira que passou, que foi ontem, você vai estar comigo nesse sábado, às 15h30, que é às 3h30. Você vai estar comigo, nós vamos lutar por você, nós vamos ajudar você. Você não vai estar sozinho, não. A não ser se você quiser, se você é orgulhoso, ou se você é preguiçoso, ou se você é medroso, ou se você não tem atitude. Aí você vai ficar sozinho, porque ninguém vai ajudar pessoas que não querem ajuda. Tá entendendo? A pior coisa é lutar por uma pessoa orgulhosa. A pior coisa é lutar por uma pessoa que ela é fraca demais. Ela tem medo. Ah, eu não aguento. Ah, é difícil. Ah, se você soubesse a minha vida. Jesus não vai ver isso. Jesus não olha para isso. Deus não é um Deus que olha para essas coisas aí. Deus não tem dó. Deus não tem dó. Porque Deus não tem dó e nem pena. Porque quem tem pena é galinha. Deus vê atitude. Você pode ver todos os milagres na Bíblia, os sete livros de Jesus, os quatro livros, Mateus, Marcos, Lucas e João. Os quatro livros foram feitos milagres com gente que tem atitude, com gente que foram provocador de milagre. Não adianta você não provocar o milagre. Você só reclamando, ah, se você soubesse da minha vida, você não falava isso. Tá vendo? Isso é gente que quer dó. Gente que quer dó. Dó não vai resolver o seu problema, queridão. Dó não vai resolver o seu problema, queridona. Você tem que ter atitude. Você tem que se levantar. Você tem que reagir. Enquanto outras pessoas estão chorando, outras pessoas estão vendendo lenço. Tá entendendo? Tem pessoas prosperando. Tem pessoas ganhando dinheiro. Quando você está reclamando que não tem dinheiro, tem pessoas que estão ganhando dinheiro. Tá entendendo? Na crise. Tem pessoas que estão aproveitando as estratégias. Você está entendendo? Então é assim que você tem que entender que você vai vencer, não com fazendo carinha, meu Deus, eu não aguento mais, ninguém vai ter dó de você, vão sair todo mundo de perto de você. Quem é que quer estar perto de pessoas fracassadas? Quem é que quer estar perto de pessoas que ficam fazendo beicinho? Beicinho quem faz é criancinha. Tá entendendo? Você não é criança, você é um homem, é uma mulher, é uma pessoa de Deus, você tem que se levantar, criar asa. Voar, sair desse ninho, poxa. Até quando você vai ficar nesse ninho aí? Até quando? Querendo comida na boca, abrindo a boquinha. Até quando? Tá na hora de você bater asa. Tá na hora de você revoar. Tá na hora de você crescer. Tá na hora das pessoas começar a seguir você. Tá na hora de você se erguer. Tá na hora de você voar, prosperar, bater asa. E pisar o pé no chão e dizer Satanás, e para você mesmo, não é nem para Satanás, é para você mesmo. Porque talvez o maior inimigo não é o diabo. O maior inimigo não é a macumba, não é a feitiçaria, é você que inventa manha, que inventa frescura. Desculpa da palavra, mas eu não venho aqui para passar a mão em você, porque passar a mão não vai resolver o seu problema. Você não vai no médico para ouvir o que você quer ouvir. Você vai no médico para ouvir o que tem de ouvir. Tá entendendo? Para você buscar a cura, para você resolver o seu problema, para você comprar um remédio, para você resolver. Eu vim aqui como um espiritual, um homem espiritual como eu sou, para resolver esse dilema, que tem jeito para isso, mas só tem jeito se você quiser, se você der o primeiro, se você se erguer. Aí Deus vai mudar essa sorte, Deus vai mudar a sua vida. Você vai ver que através da sua atitude você será curado, você será restaurado. Olha quantas pessoas estiveram ali ontem. Quantas pessoas estiveram ali ontem porque não olharam dificuldade, não olharam distância. Você olha a distância, você é difícil demais, poxa. Você é difícil. Aí você quer que Deus entre no seu problema para resolver o seu problema quando você não quer resolver. Aí que adianta Deus resolver para você que você vai continuar no canto? É você que quer resolver esse problema, é você que vai partir para cima. Davi partiu para cima do gigante Golias. Davi, ele só venceu porque partiu para cima. Davi só se tornou grande. Davi só se tornou reconhecido porque ele derrotou o problema. Ele destruiu, ele matou o gigante. Ele cortou a cabeça do gigante. Está na hora de você cortar este mal pela raiz. Está na hora de você parar de ter dó de você. Está na hora de você parar de reclamar, fazer beicinho. Aí eu não tenho dinheiro para nada, nunca vai ter. Essa é sua voz, é sua palavra. Para com isso, você é de Deus, você é maravilhosa.

0: Você é lindo, você é linda. Para com esse negócio. Para com essa coisa, dizer que você não tem, que você não pode, que Deus é esse seu. Esse Deus seu não presta, então eu não quero esse Deus, ninguém vai querer esse Deus, seu filho não vai querer esse Deus, porque você só diz que não tem, você só diz que não pode. Como é que os seus filhos, seus netos vão acreditar no seu Deus? Um Deus fraco, um Deus pobre, um Deus mesquinho. Não, esse não é o meu Deus, esse é o, não é o meu, pode ser o meu Deus. O meu Deus é o Deus que faz quando eu faço. O meu Deus é o Deus que prospera quando eu luto. O meu Deus me cura quando eu toco nele. A mulher do fluxo de sangue, querido, amado. Ei, ei, católico, espírita, evangélico. Eu estou pregando para todos. Porque todos merecem a glória de Deus. Todos precisam da graça de Deus, amados. Você tem que fazer por onde tocar. A mulher do fluxo de sangue viajou quilômetros e quilômetros. Está na hora de você sair do casulo. Está na hora de você sair desse casulo. Está na hora de você começar a virar borboleta, sei lá. Ou águia mesmo. Está na hora de você parar de arrastejar. Está na hora de você parar de ficar com um copinho para lá e para cá. Está na hora de você começar a crescer. Está na hora de você começar a ter a mente de Cristo na sua vida, meu irmão. Eu venho aqui para te dar uma futucada. Eu não venho aqui para alisar. Não, não. Se alisasse e resolvesse o seu problema, você já tinha sido abençoado há muito tempo na sua igreja. Você está dentro da igreja há quantos anos? Seu pastor fica te alisando. Ah, é prova de Deus. É prova. Mas que diabo de prova é essa? Desculpa da palavra. Que praga é essa? Rapaz, você fez muita coisa ruim, hein? Você fez muita coisa ruim para merecer uma prova dessa, porque um filho ruim não merece a bênção do pai. O filho que rouba, mata, prostitui, gasta tudo que é do pai, tu acha que o pai vai dar nada para ele? Então você é um filho mau. Eu não acredito que você é um filho tão mau assim. Se você é um filho de Deus de verdade, você é herdeiro das bênçãos do Senhor, e Deus não é pobre. Deus é rico, ele vai te dar saúde. Uma pessoa é rica, não é só de dinheiro não, rapaz. É de saúde. É de fidelidade, de mansidão, de amor, de alegria. Deus quer sacudir você para cima nesse sábado. E nesse sábado nós vamos estarmos ali, reunidos às 15h30. É a hora nona. É a hora que o paralítico levantou quando estava na Porta Formosa. Ali em Atos capítulo 3, que eu não me engano. É, em Atos capítulo 3. Que Pedro e João entrava. Pedro e João entrava ali na hora nona, nas 3 horas. É, às 3 horas da tarde, hora nona. Ai, mas é quente, apóstolo. É quente demais. Eu não aguento. Ah, para com isso. Para com essas frescuras. Hã?
1: Se organizar pra quem
0: pula, porque daqui pra frente meu irmão, se você não aguenta o calor daqui, se você não andar jeitinho com Deus, você vai se queimar no fogo do inferno na eternidade. Porque o fogo do inferno lá não é assim, não, rapaz.
1: 7 graus
0: a mais no inferno. Tá entendendo? Então faz as coisas certas, anda com Deus, não tem esse negócio não. Esse calorzinho aqui é pra nós pular, esse calorzinho aqui, rapaz. Esse calorzinho aqui é maravilhoso demais, tá? É maravilhoso demais, calorzinho aqui de Itumbiara, Goiás, Minas. É um calor abençoado. Calor abençoado, né? É verdade. Jesus, ele criou o calor, criou o frio, né? Criou a chuva, criou o verão, inverno.
1: Eu falei para as pessoas se adaptarem, porque a tendência da ciência é que vai esquentar.
0: Que vai esquentar mais.
1: Se adaptar, vai morrer.
0: É? Verdade, professor. Verdade. Então, para com isso. Para com esse negócio. Mas é calor, mas é frio demais. Aí minhas pernas não aguentam. Quando é frio, não aguenta. Até quando você vai ficar com essa coisa? Vai ficar só pior. Tá repreendido. Vai ficar só pior. Você não busca pra cura? Hã? Tem gente que não liga nem um ventilador. Não liga um ar, porque é astrite. Eu te digo uma coisa. Pisa lá na igreja. Começa a fazer campanha comigo. Começa a fazer trabalho espiritual comigo pra tu ver. Como tu vai ficar livre dessa astrite astrosa?
1: Senhorinha, 90 e poucos anos.
0: Hã? 90 e poucos anos.
1: A
0: vozinha lá no Paraná, 91 anos de idade. Pula, velho. Ei, mulher abençoada. Dá pulo pra cima, né? Ei, meu Deus, mas chegou toda doente na igreja.
1: Verdade.
0: É, há 20 anos atrás chegou parecendo um caixão de doença. Caixão de morte. Ela e a filha. E hoje a filha.

0: missionária da igreja, né? Há 20 anos atrás chegaram na igreja, Chegaram tudo doente, tudo morto. Hoje é tudo curado, né? Tudo curado, tudo abençoado, limpos, purificados. A filha faz a obra de Deus, é missionária da Igreja das Nações. Deus usa para curar hoje as pessoas, Deus usa ela para curar as pessoas. É isso que Deus quer fazer. Além de Deus te curar, você vai curar as pessoas também. Você acredita nisso ou não? Então, sábado agora, sábado, qual é o endereço, pastora? Qual é o endereço, pastora, no coração?
1: Rua Magnólia F. de Souza, Rua Magnólia F. de Souza, 276, Jardim Morumbi.
0: É Jardim, não é Jardim, não. É Jardim. É Jardim Morumbi. Ela inventou aqui uma linguagem, aqui, um negócio de Jardim. Não é Jardim, não. Não é Jardim. Jardim Morumbi, gente. Aqui tem que ser simples mesmo, né? Caipirão. Tá? É, gente, deixa eu falar pra você. Você que é um dizimista dessa obra, você que é um ofertante, você que é um patrocinador desta obra, você quer ver a glória de Deus, ajuda esta obra. É, se alia a esse ministério, prova a Deus, prova para ver que Deus é nessa obra, prova para você ver, prova ele, prova, provai, como Salmos 34 diz, provai que o Senhor é bom, confia no Senhor e prova ele, para ver que ele é bom, prova o Senhor nessa obra. Ajuda a gente a manter as rádios no ar, tá? Ontem o irmão Alceu, né? Alceu, irmão Alceu, isso é ruim para decorar nome, né? Irmão Alceu, eu até pedi o endereço da oficina dele, né? Para mandar lá um abraço. Cadê meu telefone?
1: Eu tô ouvindo a rádio.
0: Hã? Tô ouvindo a rádio. Me dá aí, por favor, por gentileza, porque eu preciso aí ver que ele, se ele mandou o endereço. Irmão Alceu. É, irmão Alceu é de Intubiária, teve ontem ali. Que homem macio, que homem beleza, que homem maravilhoso, gente. A gente sente a presença de Deus na vida dele, a humildade.
1: Conhecemos pessoas maravilhosas.
0: Oh, Jesus, gente, a gente conheceu pessoas de Deus ali, sabe? Pessoas de lindas, pessoas lindas por dentro e por fora, tá? Pessoas que a gente sabe que é Deus que manda. A gente sabe que é Deus que manda e até ele nos ajudou aqui, né? Doando aqui um, como é que fala, um pra cá, pra rádio aqui, um Nublake, né? Nublake, a rádio fica saindo fora do ar direto. Mas hoje a gente chegou aqui, a gente tá no estúdio aqui de Centralina, né? Nós estamos no estúdio, mas a gente chegou na, hoje tava fora do ar, rádio de novo, fora do ar, fora do ar. E achou aí, achou lá, ele mandou lá?
1: Tá aqui, não sei se...
0: Não, é no meu lá, eu mando pedir lá, ó. Eu pedi aí, ó. E a gente chegou, a rádio tava fora do ar de novo, gente. Aí tem gente aqui ligando, apóstolo, o bispo, a rádio a gente gosta muito, mas só fica fora do ar, a gente nem escuta. A gente vai para outras rádios. Irmão Alceu também falou, né? Irmão Alceu disse, o bispo, a rádio só fica fora do ar e nós vamos para outra rádio. É difícil, irmão, é complicado, né, irmão? É complicado. E a gente faz a obra de Deus, viaja. E você não sabe o sacrifício, a luta. Você vê o cansado, que a garganta aqui tá rouca, rouca. Por quê? Não é gripe, não. Eu até tenho anos que não gripo, né? É porque, na verdade, hã? Que é? Que é, Davi?
1: Dá pra conseguir ler?
0: Eu tô sem óculos aqui. Vê aí o endereço aí do irmão Alceu. Fala, meus filhos. Tudo bem com vocês? Hã? É, os meus filhos estão aqui, meus... Minhas crianças aqui, meus três meninos. Quando a gente vai da gente, irmão. Aí vai fazer festa aqui, aí. Aí vocês vão fazer bagunça aqui, que não é lugar de bagunça, não. Tá? Que não é lugar de bagunça, não. Deixa eu ver aqui. Avenida Goiatuba, número... É isso aqui, minha filha. Avenida Goiatuba. Vê aí pra mim.
1: Eu estou ouvindo o aplicativo aqui também no telefone do senhor. Avenida Goiatuba, 1622B, Itubiara.
0: É a oficina.
1: Alian Electronic. Acho que é isso mesmo. Qual que a gente fala. Não sei se ele que está ligando aí, não sei. É Alian Electronic.
0: Não é ele. É 43.
1: Então tá aí o endereço. Então, você que precisa aí dos serviços, né, nessa área, tem aí o nosso irmão.
0: Nosso irmão que teve ontem.
1: Deus abençoado.
0: Que a gente não entende ali. Tira aí, por favor. A gente fez o culto todinho sem fone, né? Sem microfone. A gente tinha caixa, tinha microfone, mas eu não sei mexer com isso. E depois do culto, eles...

O bispo, eu posso mexer? Isso pode, meu filho. Ele queria até levar a caixa, homem abençoado, homem de Deus. Tá? Pessoas doadas para o Espírito Santo da obra. Por isso que vai prosperar, vai crescer. Porque quem sabe servir, será servido, né? Quem sabe servir, será servido. Quem sabe amar, vai ser amado. Quem odeia, vai ser odiado. E quem bate, a porta abre. E quem dá, recebe. É? E é isso. Que Deus abençoe, tá? A todos os irmãos que tiveram ali, é? Uma Maria que veio de longe, né? Pessoas igual de cidades vizinhas, tá? Que Deus abençoe a todos vocês, meus irmãos, que eu não venho aqui lembrar o nome, que eu até sou ruim para decorar nomes, tá? Mas que Deus abençoe cada ovelhinha que estiveram conosco esse sábado. Vai ser forte. Este sábado vai ser forte, muito poderoso. Vai ver, tem milagre, vitória, vai ser um sábado de poder. Às 15h30 da tarde, nós vamos clamar, nós vamos buscar o poder de Deus. Ah? É o mesmo endereço que a gente se encontra. Por enquanto, nós vamos estar nesse endereço, até nós alugar um salão maior, um lugar maior, tá? Ali cabe ali 50 pessoas, tranquilo, cabe 50 pessoas, apertado, mas cabe. Em nome do Senhor Jesus. E onde lotou as cadeiras ali, né? Onde lotou as cadeiras. Já tem gente pedindo batismo, né? Já tem gente pedindo batismo nas águas. Vamos batizar no rio para descer toda a imundice. Né? Vamos fazer o batismo já em nome de Jesus para descer toda a imundice. Toda a praga, toda a obra negativa vai descer em nome do Senhor Jesus Cristo de Nazaré. Tá bom? A mão de Deus vai se abrir sobre a vida de todos em nome do Senhor Jesus Cristo de Nazaré. Então, gente, deixa eu voltar aqui e falar. Você que é uma pessoa que sabe que Deus, ele tem os seus recursos, né? Deus, ele dá os seus recursos para seus servos e para todos, né? Deus dá para todos. Deus dá até para os ruins. A diferença é que os ruins serão destruídos, né? As pessoas egoístas, os maus, as pessoas que não amam a obra de Deus. Estamos aqui para uma missão, para cumprir essa missão, para fazer a obra do Senhor Deus. Então você que é uma pessoa que é fiel a Deus, dizimista, ofertante, ajuda essa obra, ajuda essa rádio se manter. Ela é 24 horas, né, irmão? É, nós pagamos mils e mils, centenas e centenas de mils, tá? E não é só a rádio daqui de Itumbiara. Nós temos rádio em Londrina, nós temos rádios em Maringá, rádio em Cascavel, rádio em Ribeirão Preto, né? São José do Rio Preto também, tá? Nós temos rádios Foz do Iguaçu também, a 105.6 também, tá? E graças a Deus que cada uma rádio dessa nós temos patrocinador e queremos patrocinador para essa rádio em Itumbiara. Queremos patrocinador. Que o povo de Deus mantenha ela, porque tudo é patrocinado, irmão. Carnaval é patrocinado, né? A política é patrocinada. E me diga que não é. Nós patrocinamos os políticos, né? Somos nós que pagamos impostos. São milhões e milhões patrocinados. Tudo é patrocinado, querido. E tem que ser assim mesmo. Então nós pedimos aos irmãos, o menor ao maior, ou o maior ao menor, que se compadeça da obra de Deus e que ajude para que essa rádio não saia do ar, para que essa rádio continue no ar. Nós temos que pagar todo mês, né? Todo mês é centenas e centenas de boletos a rádio de Itumbiara. Nós não temos patrocinador dessa rádio, não temos. Nós não temos patrocinador que diz, apóstolo, eu vou ajudar com mil, eu vou ajudar com 5 mil, eu vou ajudar. Nós não temos. Nós temos um patrocínio aqui, se der aqui ainda 1.500, dá muito. É, se nós tiver R$1.500 por mês na rádio de Itumbiara, nós temos muito. E nós pagamos muito mais do que 10 mil. E nós não vamos aqui mentir, porque a mentira é do diabo, né? E a Bíblia diz que maldito é o enganador. Então, estou abrindo meu coração para que você me ajude. Eu não estou te pedindo dinheiro para mim, não.
porque

Eu como mandioca frita, tá? Galinha caipira, quiabo, maxixe, cuscuz, né? Cuscuz com carne seca, carne de sol, tá? É, como leite de gado, queijo, né? Acostumado na roça, né, filho? Aqui não passa fome, não. Passa fome, não. Mas eu quero te pedir para ajudar o reino de Deus, a obra de Deus, que essa rádio é o reino. É. E se você abre o coração, pode ter...

0: Deus vai te dar mais dinheiro do que sonho. Você vai ver. Se você te faz o. Faz aí, pega o Velho e o Novo Testamento aí, e aí tem uma folha no Novo Testamento, no Novo Testamento, tem uma folha limpa. Anota aí a data de hoje. Anota a data de hoje aí, é? Dia 8 de setembro, né, de 2026, anota aí. Anota aí, hoje, a partir de hoje, tu vai ser fiel. Tu vai ver que dentro de um ano Deus vai te levantar. No segundo ano Deus vai te erguer. No terceiro ano Deus vai lacrar. É. Com 7 anos você será o homem, a mulher mais próspera da face da terra, se você não desanimar. 7 anos, porque 7 anos é um círculo, né? 7 anos você se torna a pessoa mais próspera e abençoada para ajudar milhares e centenas de pessoas. Mas começa a ajudar essa rádio. Começa a ajudar. Faz um pacto com Deus, faz um voto. Faz uma aliança com Deus para você ver. Porque aquele que honra será honrado. Aquele que dá será doado. Aquele que ajuda uma obra, que prega o evangelho genuíno, verdadeiro, que cura, tira as dores das pessoas. Um monte de pessoas chegou ali com dor, né, pastora?
1: Sim, senhor.
0: A pastora está bebendo café, né? Deu até uma inveja santa aqui agora, tomar um café. Garganta está seca. Então, pessoas chegaram doentes ali, com dores, né? Pessoas vomitaram ali, trabalho de macumba, não foi, pastora, ontem?
1: Foi muito forte.
0: Foi, né? Benção. Foi forte, né? Forte, mas bebeu aqui uns 2 carocinhos de água. É. Pessoas vomitaram trabalhos de bruxaria ali na hora. É. Vomitaram. Outros foram curados ali instantaneamente. É. Instantaneamente. E outros, Deus está trabalhando. Aqueles que acham que não foram curados, pastora, ontem, está enganado. Porque o processo de Deus está andando, ó.
1: Sem sombra de dúvida.
0: Deus está com processo sobre a tua vida. Porque tem milagre que é instantâneo. E tem milagre que é daqui um mês. Tem milagre que é daqui no final do ano. É só você continuar fazendo as limpezas, os trabalhos, buscando. É. E nós vamos te ajudando em nome do Senhor Jesus Cristo de Nazaré. Então, você que é um dizimista, você que é um ofertante, você que nunca foi um dizimista, prova o Senhor para ver que Ele é bom. Ajude essa obra. Apóstolo, como é que eu faço, meu filho? Como é que eu vou ser dizimista? Eu não conheço isso. De tudo que Deus te der, abaixa mais aí o PG, filho, por favor, para mim. De tudo que Deus te der, você vai tirar a décima parte. Você vai tirar a décima parte que é da obra de Deus. Essa décima parte não é minha, não é sua. É da obra de Deus, é para a manutenção da obra de Deus. É para a manutenção das rádios, é para ajudar as rádios, tá? Nós estamos aqui cheios de computadores velhos, velhos mesmo, velhos. É mesa que tem que ser trocada, mesas velhas, tá? Nós estamos começando, nós vamos ajeitar. Nós estamos com um lugar que precisa de ajuda, irmão. A rádio precisa de ajuda para não ficar saindo do ar. Dá manutenção na torre. A torre precisa de uma manutenção daquela joia, umas antenas boas, colocar lá em cima. Aí você vai ter som digital. Mas para isso tudo envolve condição financeira. E nós não temos. Nós não temos, porque a obra também não é minha. A obra é de todos, é de todos aqueles que são de Deus. A obra é do meu pai. Você não é filho? Então o filho ajuda o pai. O filho ajuda o pai, honra o pai. Tá? E o pai deixa herança para os seus filhos. Então é Deus que nos abençoa, é Deus que nos ajuda, é Deus que abre porta, é Deus que nos dá saúde. Então você vai ser um dizimista dessa obra. De tudo que Deus te dá, você vai preparar a décima parte. A décima parte você vai separar com alegria e com amor nesse mês de setembro. Tá? Você vai ser fiel, honesto, e você vai entregar ali na igreja em Tubiara. Você vai entregar na igreja em Tubiara ou vai depositar diretamente na conta da igreja. Diretamente na conta. Você vai depositar o dízimo e a sua oferta diretamente na conta da igreja ou fazer um Pix. Anote aí a chave Pix para você depositar o seu dízimo, a sua oferta de gratidão. Faça a prova com Deus. Começa a cuidar do que é de Deus para você ver que Deus vai cuidar do teu negócio. Cuida do negócio de Deus. Aposto, qual é o negócio de Deus? É a obra, é a alma. É a alma. O negócio de Deus é a alma. Está lá em João 3,16, porque Deus amou o mundo de tal maneira que ele deu o único

filho dele, unigênito, para que todo mundo crê na pereça, mas tenha vida eterna. O maior negócio de Deus é a alma. O teu negócio é o quê? Teu negócio só Deus pode fazer prosperar, porque você pode ter dinheiro para montar uma empresa, fazer as pastilheiras, colocar mercadoria, mas é Deus que vai fazer evoluir. Eu conheço muitos comércios que quebraram, faliram. Tinha dinheiro para colocar a loja, mas não teve cliente para comprar lá. Tá entendendo? Eu fui num comércio em Maringá, ali da Avenida Colombo. Avenida Colombo. Um cara abriu uma loja grande de peça de carro, grande. E com 60 dias ele vendeu uma peça de carro. As pessoas passavam na porta e não via a loja. E ele ouviu a rádio. Me ligou. E eu disse, vem aqui na igreja. E ele foi na igreja. E a gente orou, quebrando a maldição, o espírito de cegueira. O povo via no Instagram, o povo procurava a loja dele e não achava. Ele fazia no Instagram, como faz, que a loja dele hoje é superlotada, peça de carros. E as pessoas caçavam o endereço, olhavam e não via a loja. E a maioria das pessoas disse que olhava para dentro, não via ninguém. Um espírito cegava as pessoas. Uma obra de macumbaria, fizeram um trabalho trancando os caminhos dele, trancando a vida dele. E a gente foi e quebrou a demanda, desfez o trabalho. Hoje a loja dele é grande. Você vê o tamanho da loja dele, aumentou a loja dele. Porque existe demanda. Porque não adianta você ter o dinheiro se você também não tem a bênção de Deus. Tem que ter a bênção de ter o dom. Tá entendendo? Então o negócio de Deus é alma. Entra no negócio de Deus, começa a me ajudar a ganhar almas. Começa a me ajudar a tirar a alma do inferno. Começa a me ajudar a tirar a alma dos vícios, das drogas. Começa a me ajudar a tirar a alma do fundo do poço. Para você ver que Deus vai entrar no teu negócio. Deus vai entrar na tua empresa. Deus vai entrar no teu restaurante. Deus vai entrar na tua vida. Começa a abrir a tua mão, amado. Começa a fazer coisas boas. Começa a investir no reino. Porque Deus vai investir no teu negócio. Deus vai trazer clientes bons. Deus vai trazer pessoas para fazer, fechar negócios contigo, milionário. Deus vai enviar pessoas porque tu é enviado de Deus para resolver o problema da obra de Deus aqui na terra. Ei, é você que abre a porta para o evangelho. E é Deus que abre as portas para a tua vida crescer aqui na terra. Vou falar de novo. É Deus que abre as portas para você, mas é você que abre as portas para pregar o evangelho. É você que manda, envia. É você que manda. É você que envia missionários para a obra de Deus, para pregar, para salvar. Ei, empresário. Ei, irmã. Ei, vozinha. Vozinha, é Deus que te dá saúde, mas é você que investe no reino de Deus para ganhar almas. É Deus que te dá força, vozinha. É Deus que faz a senhora viver até os 100 anos, vó. É Deus, é ela. É Deus que faz a senhora viver. Ajuda a essa obra. Chave Pix é essa. Anota aí, ó. Vou te passar a chave Pix e o meu WhatsApp para você quiser a conta da Caixa Econômica, que é da igreja. Diretamente na conta da igreja. Você vai depositar o seu dízimo, sua oferta, diretamente na conta da igreja para ajudar a obra de Deus. Tá? Deus vê a bondade. Deus vê quando você ajuda. Deus vê isso. Deus vê isso. E às vezes pessoas é tão avarenta que não dá. Aí dá nos médicos, dá nos hospitais, nas farmácias. Não dá na obra de Deus, mas dá na... Tá? Televisão quebra, o carro só anda na oficina, é um devorador. É um espírito, porque a pessoa não dá na obra de Deus, mas está dando. Né? Qualquer jeito está dando. Está dando no boteco, está dando na cerveja, está dando na cachaça. Aí a cachaça traz briga dentro de casa, separação do casal. Tá entendendo? É. Então, anote aí, por gentileza, anote aí, ó. Chave Pix é o CNPJ 13-123-290-0002. Vou repetir, amados. 13-123-290-0002. Tá? E agora vou te passar o WhatsApp para você mandar os seus pedidos de oração ou também me pedir também aqui a conta da igreja, que é da Caixa Econômica do Bradesco. Anota aí, filhinhos. É DDD 62 98 58 3392.

0: DDD62 98 58 33 92. Esse é o número que você vai mandar sua mensagem e dizer: ô bispo, manda para mim, meu filho, manda para mim, meu filho, a conta da igreja, que a avó, o vô, o tio vai ajudar o senhor a carregar esta cruz, né? Colocar os computadores novos aí, ajudar a pagar a rádio, né? Nós queremos dar uma reformada na rádio. A rádio precisa de colocar coisas novas. Tudo aqui é velho. Tudo aqui é velho, muito velho, muito velho. E é uma fiação. Nós vamos, Deus vai nos dar a condição por esses dias para nós trocar tudo aqui. Tudo, tirar tudo com perfil velho, aquela bagaceira, aquela rolalhada desgraçada. Coisa ruim tem que ser tirada. O câncer tem que ser arrancado do corpo, né? É. O câncer tem que ser tirado do corpo. E a coisa ruim tem que ser tirada dentro de casa, né? O sapo tem que tirar dentro de casa, esse sapo aí. Essa coruja aí que entrou, vale-me Deus do céu, né? Jesus! Coruja entrou na tua casa, meu filho? Tem que ser tirada essa coruja aí, fazer aí um trabalhão. Porque coruja traz coisa ruim, né? Traz aviso que não é bom. A beija-flor já traz coisa boa, né? A beija-flor, quando entra na casa, ela já traz coisa boa, né? Cheiro de aroma de rosas boas, boas notícias, tá? Mas a coruja não, sapo não. Tira esse bicho daí, tira esse cururu daí, tira esse morcego daí. Sai daí, Satanás, em nome de Jesus. Show! Todo mal em nome de Jesus. Então, nós vamos se unir para essa rádio ficar melhor. Vamos deixar em dia, tudo em dia.
1: Esse é o projeto.
0: Mas Deus, as pessoas precisam aceitar ser levantado, né, pastor?
1: As pessoas para concretizar os projetos.
0: Esse projeto é o projeto que nós temos para colocar essa rádio em dias, todo em dia, tudo que é dívida, é tudo em nome do Senhor Jesus. Chama um milagre, pastora, que está quase na hora aí.
1: Está
0: quase na hora. Quantos minutos, minha pastora? Quantos minutos, minha lindona?
1: Cinco.
0: 5 minutos?
1: É porque o senhor...
0: Então vamos orar, minha filha, vamos orar. Coloca a vinheta para nós aí. Vamos falar com Deus.
1: Esse entrou?
0: Não. Glória a Deus.
2: Pare o seu coração.
1: Este aqui, meu caro Jó.
2: Oração da fé.
0: Meu Deus e grandioso Pai Celestial, em nome de Jesus Cristo, teu Filho amado, Salvador, nós entramos em tua presença em oração. Tua palavra diz: clama a mim, responder-te-ei e te anunciarei coisas grandes e ocultas que não sabes. Ó Deus, eu entro em tua presença agora, clamando pelo Senhor Deus que fez os céus e a terra. Ó Deus que cura e liberta. O Deus que abraça todos, católicos, os evangélicos, os espíritas, os budistas, meu Deus, os livre-pensadores, os espiritualistas, os que têm, os que não têm religião, o Senhor envolve eles. Ó Deus, são tantos sofrimentos, são tantas batalhas e angústias. Ó Senhor, tem pessoas que pensam até de tirar a própria vida. Tem pessoas que não aguentam mais carregar o peso, né, meu Deus? O Senhor tem visto os laridos, gritos, o Senhor tem visto os choros escondidos, as lágrimas que queimam o rosto, o Senhor tem visto a inquietação, o Senhor tem visto o desespero de quantas pessoas. Pai amado, Pai querido,

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levante uma mãozinha para cima. Um dia João Batista estava batizando e de repente ele olhou lá atrás e disse: aquele lá é o Cordeiro de Deus que tira o pecado do mundo.

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1: Meio-dia e 42.
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0: coração.
1: Aconteceu esse câncer, aí foi fazendo os exames, aquele tumor, aí o médico me falou de boca cheia, é câncer. Marcou novamente, mais beirando um mês, voltei lá, ele pegou e falou, ó, é câncer. Tá bom. Ali eu saí dali, bispo, saí aborrecido.
2: Resposta imediata.
1: Depois, poucos dias, aí marcou novamente, eu fui para um outro hospital, novamente, ele chegou lá, conferiu, falou, não, mas não tem mais nada.
3: Sumiu!
1: Sumiu através

0: da oração do meio-dia. Quem tem que ouvir a rádio no meio-dia, sista, que às vezes a distância, mas Deus não olha a distância, porque ele estava comigo ali a par no caminhão.
1: Deus curou, aí o senhor volta lá.
0: Voltei lá, ele falou, não tem mais nada.
1: Mateu, gente, aqui tá os exames aqui, ó. Aqui tá o antes e o depois, aqui, ó, ó. Aqui, ó, tira aí, tira aí. Esse aqui é o do câncer, esse aqui é o do câncer. Ó, olha aí, ó, ó. Olha, olha que Deus forte aqui, ó. Olha aí, ó. Olha o que a mão poderosa de Deus faz, ó. Aí, ó, meu pai do céu, Deus te livrou da morte.
0: Graças a Deus, mas quando eu saí fora do hospital, entrou aquela alegria no meu coração, falei, tá fácil.
1: O senhor já foi pro rádio?
0: Já foi pro rádio e colocava no rádio lá, meu coração alegrou muito. Eu agradeço, porque eu não perco a oração do meio-dia, nem que for na estrada ou nem que for em casa, mas a oração, ela tem poder.
1: Eita, glória, libera!
0: Graças a Deus.
1: Limpinho. A mão poderosa de Deus.
0: A mão poderosa de Deus.
1: Obrigado, Jeová.
0: Obrigado, Jesus. Tem mais. Graças a Deus, a partir de hoje, eu estou sendo dizimista aqui. Graças a Deus. Confia, nem que for pelo rádio, mas confia, porque Deus está nesse lugar. Amém?
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4: Uma e um.
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0: Eu vos envio para reunir minhas ovelhas. E indo, pregai, dizendo: é chegado o reino dos céus. Eu sou o bom pastor, e conheço as minhas ovelhas, e das minhas sou conhecido. Assim como o Pai me conhece a mim, também eu conheço o Pai, e dou a minha vida pelas ovelhas. E haverá um rebanho,
1: Rabi,
0: e um pastor.
1: Minha filha está moribunda.
0: Quem dizem os homens ser o filho do homem?
2: Uns João ou Batista, outros Elias e outros Jeremias, ou um dos profetas.
0: E vós, quem dizeis que eu sou?
3: Tu és o Cristo, o Filho do Deus vivo.
0: Filho, perdoados estão os teus pecados.
4: Por que dizeste assim blasfêmias? Quem pode perdoar pecados, senão Deus?
0: Eu sou o pão vivo que desceu do céu. Se alguém comer deste pão, viverá para sempre. E o pão que eu der é a minha carne, que eu darei pela vida do mundo.
5: Como nos pode dar este a sua carne a comer?
0: Na verdade vos digo que se não comerdes a carne do Filho do Homem e não beberdes o seu sangue, não tereis vida em vós mesmos. Não cuideis que vim destruir a lei ou os profetas. Não vim abrogar, mas cumprir. Quem come a minha carne e bebe o meu sangue tem a vida eterna. E eu o ressuscitarei no último dia. Porque a minha carne verdadeiramente é comida. E o meu sangue verdadeiramente é bebida. Quem come a minha carne e bebe o meu sangue permanece em mim. E eu nele.
1: Pai, passa de mim este cálice.
0: Todavia, não se faça a minha vontade, mas a tua. É necessário que o Filho do Homem padeça muitas coisas e seja rejeitado dos anciãos e dos escribas, e seja morto.
5: Conjuro-te, pelo Deus vivo, que nos diga se tu és o Cristo, o Filho de Deus.
0: Digo-vos, porém, que vereis em breve o Filho do Homem, assentado à direita do poder e vindo sobre as nuvens do céu.
5: Para que precisamos ainda de testemunhas?
6: Não, nenhuma, precisamos.
5: O que vos parece?
7: É réu de morte.
6: É morte.
0: Acautelai-vos, porém, dos falsos profetas, que vêm até vós vestidos como ovelhas, mas interiormente são lobos devoradores. Por seus frutos os conhecereis.
8: Tu és o rei dos judeus?
0: Tu dizes isto de ti mesmo? Ou disseram-te outros de mim?
8: Vós tendes por costume, nesta época do ano, que eu vos solte um prisioneiro.
5: Barrabás? Liberta Barrabás.

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3: 1:19.
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2: Há 5 anos sem receber o benefício do INSS, tomou posse do projeto e quarta-feira saiu.
3: Gente, dá glória a Deus aí. Meu pai, tô te falando.
4: Filho, 5 anos sem receber o INSS.
5: 5 anos, foi cortado. Agora eu vou começar a receber esse mês já.
4: Depois que a senhora pegou o projeto?
5: Foi, eu nem fui atrás. Foram lá na minha casa entregar o cartão.
4: Quer dizer, filha, que foram lá na sua casa?
5: E faz 5 anos que foi cortado. E graças a Deus agora voltou de novo. Depois que eu participei do projeto, dos 365.
4: Representando os 365 dias do ano. Filha, tá feliz?
5: Tô feliz.
4: Aplauda o nome de Jeová bem forte. Eita!

Tu és o Deus que jamais falhou. Tu és o Deus que não pode mentir. Tu cumpriste as tuas promessas na vida de Abraão, de Isaac, de Jacó. E eu sei que o Senhor cumprirá também as tuas promessas na minha vida. Eu sei que os teus olhos estão em mim, Senhor.

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1: 1:35.
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2: A paz, querida.
3: A paz.
2: O que que aconteceu?
3: A nossa casa, antes da gente ser aquele dizimista fiel, fiel nas primícias, entendeu? Que a gente prendeu aqui nessa igreja.
2: Prendeu aqui na igreja.
3: Aqui na igreja. Então, a gente tava sendo fiel dos tempos pra cá. Não tem faltado nada na minha casa,
2: eita,
3: graças a Deus,
2: terra.
3: Nada.
2: Deus prospera os fiéis dele.
3: Jesus.
2: E antes da senhora ser fiel dizimista, o que que acontecia?
3: Ah, era desemprego, era briga em casa. Hoje
2: celeiro
3: é uma
2: vazio.
3: Paz. Hoje é uma paz na minha casa.
2: Celeiro vazio.
3: Celeiro vazio.
2: Não tinha dinheiro pra nada?
3: Não tinha dinheiro pra nada. Hoje não falta nada, graças a Deus. Se a gente tem dinheiro pra vir à igreja, a gente tem dinheiro pra comprar as coisas que a gente precisa, não passa falta de nada, graças a Deus.

0: Né? Então Deus tem
1: surpreendeu vocês através da fidelidade. Necessidade.
0: E eu, bispo, com o pouco que eu recebo, que é uma diária só, mas tá, eu falo, tá aqui, Jesus, o teu tá aqui. Eu ponho acima do dízimo. Eu ponho acima.
1: Tem faltado para a senhora?
0: Nada, nada.
1: Mas antes
0: nada.
1: A senhora ser dizimista faltava tudo.
0: Faltava.
1: Mas claro, agora não falta nada.
0: Não falta nada.
1: Tem com abundância hoje.
0: Com abundância.
1: Então aplauda o nome de Jesus, que ele é fiel, meu irmão.
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1: 1:47.

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2: 2 horas.
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creio que estou diante de uma geração que se posiciona radicalmente contra o pecado. Não, vocês não ouviram. Eu creio que estou diante de uma geração que se posiciona radicalmente contra o pecado.

se você faz parte dessa geração. Eu vou contar até três. E no três, nós vamos bater a nossa cabeça no teto. E você vai ter a oportunidade de dizer para todo mundo:

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1: 2h24.
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4: 2h33.
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2: Tentaram me parar.
3: Ixi.
2: Mas prossegui.
3: Glória, glória, glória, glória.
2: Tentaram bater pra me ver no chão.
3: Olha o que, é que ele tá fazendo aí.
2: Mas Deus com suas mãos me cegou.
3: Em nome do Senhor Jesus.
2: Coragem me renovou.
3: Eu te disse, eu te disse, eu te disse que esse Deus é fiel.
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3: A paz, filho.
4: A paz, apóstolo.
3: Qual o seu nome?
4: Fabiano. Apóstolo, hoje é o terceiro domingo que nós estamos vindo na igreja.
3: Ah.
4: Eu vim domingo retrasado, primeira vez, pelo convite da irmã. E chegamos aqui domingo retrasado, com as portas tudo fechadas, com os caminhos tudo trancado. Chegamos de Uber, porque tinha acabado de vender o carro, porque a situação apertou. E esse testemunho já era para contar, mas eu sou meio tímido. Sou filho de missionária, mas Deus levou minha esposa um ano. Tinha se afastado dos caminhos de Deus. Faz 6 meses que estamos afastados. E o primeiro domingo foi domingo retrasado que viemos aqui. Peguei um envelope na igreja, fiz um propósito com o Senhor. 3 dias após sair daqui, o Senhor mandou uma caminhoneta de 80 mil reais na minha...
3: Deus da prosperidade!
4: Tá aqui a
3: chave. Olha a chave lá! Tá a passar na cara da peste. Eita, Deus, enfim.
4: E não somente isso, apóstolo.
3: Vai, meu filho, bota o microfone doido.
4: Não somente o carro o Senhor deu de volta, mas todas as portas começaram a se escancarar. A empresa começou a vender sem limites. Deus mandou móveis para minha casa, que nós não tínhamos nada dentro de casa. E Deus está fazendo coisas tremendas.
3: Filho, você tem uma empresa que não estava vendendo, você tinha vendido o carro, estava, desculpa da palavra, lascado.
4: Estava com as portas todas trancadas, caminhos fechados, batia numa porta, não andava certo, batia no outra, não dava certo, os negócios estavam tudo amarrados, estava tudo trancado. Recebi o convite da irmã, do seu esposo,

0: valor de 78 mil reais.
1: Gente do céu!
0: É o S10 2017, está parado aí fora.
1: Que ano a caminhonete?
0: 2017.
1: Meu pai do céu. Ou seja, Deus está te restituindo tudo.
0: Tudo.
1: E quanto tempo o senhor está aqui, meu jovem?
0: É o terceiro domingo hoje.
1: Ah, você está brincando.
2: São três semanas.
1: Três semanas, mas fez um voto.
0: Já era para ter contado o testemunho, mas eu sou meio tímido, mas o senhor está me incomodando aqui no banco desde domingo passado, para que os outros possam ver que o lugar que eles estão vindo congregar, Deus é tremendo neste lugar. E a presença do Senhor é grande neste lugar.
1: Deus está mudando a tua vida, meu filho.
0: Está mudando tudo. Deus está fazendo coisas assim que a gente só tem que agradecer, não sabe assim nem dizer em palavras, né? O que está acontecendo é inexplicável.
1: Deus é fiel.
0: Mas Deus está fazendo coisas grandes neste lugar, nas nossas vidas.
1: Isso é só o começo, meu filho. Prepara que coisas maiores ainda estão por vir.
0: Amém.
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7: 3 e 18.
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1: Ah, filha, fala.
2: É a primeira vez, né?
1: É. E a senhora quer ser curada?
2: Quer ser curada.
1: Quantos anos a senhora tá na cadeira de roda?
2: Ah, tem quase um ano.
1: Quase um ano? É. As suas pernas inchou de repente, foi?
2: Ah, de repente inchou.
1: Aí a senhora ficou paralítica?
2: Fiquei, é? As costas.
1: A senhora quer andar, quer?
2: Quero.
1: Quer murchar isso aqui?
2: Quero.
1: Tudo isso aqui?
2: Tudo.
1: Jesus vai resolver um problema meu hoje. Porque eu vou resolver um problema que ele me manda resolver. Quando eu resolvo o problema de alguém, ele resolve o meu. Diga glória a Deus. A senhora sente uma formigação? Sente?
2: Sim.
1: Eu estou sentindo ela agora. A senhora sente uma angústia muito grande, não sente?
2: Sinto. Nas costas também.
1: É, nas costas?
2: Uhum.
1: A senhora crê, não crê?
2: Creio.
1: Leva ela lá dentro daquele túmulo. Abre lá. Estou entendendo, Espírito Santo. Farei o que o Senhor mandar. Deixa ela aí dentro. Eu sei, Senhor, que o Senhor está aqui. Também sei que o Senhor tudo pode fazer. Qual o nome dela?
2: Inês.
1: Inês?
2: Uhum.
1: Mexe a perna. Tá mexendo, Inês?
2: Tá.
1: Tá?
2: Uhum.
1: Mexe a outra. Inês, levanta. Levanta desta cadeira e sai-te para fora. Eu estou chamando. O nome do Senhor Jesus. Anda. Porque o mal é quebrado. Deus está tocando. Olha a mulher andando. A cadeira de roda. Olha pra cá. As tuas pernas tá com uma 1.000 quilos cada uma, não é verdade?
2: Tava.
1: Hã?
2: Tava mesmo.
1: Agora, levanta a perna aí. Levanta. A senhora tá em pé agora. Levanta a perna, vai. Vem. Vem, Inês. Fizeram uma macumba pra ela. Mas Deus está aqui. Jesus está aqui. Diga glória a Deus. Não mandava, Inês. Não mandava. Um ano.
2: Mais de um ano.
1: Mais de um ano.
2: Mais.
1: Que não mandava.
2: Uhum.
1: Não ficava em cima do couro.
2: Não.
1: Mais de um ano que a senhora não andava.
2: Mais de um ano.
1: Prostrada em cima da cadeira.
2: Cadeira.
1: É.
2: Uhum.
1: E agora tá andando?
2: Tá andando.
1: Feliz?
2: Feliz.
1: A senhora já ia a outra igreja?
2: Ia, não. Eu vou, né?
1: A senhora já é crente de outra igreja?
2: Uhum.
1: Mas não resolveu nada?
2: Não.
1: Tá vendo o que eu falo pra você? Tem lugar que Deus não está. Não é falando mais, porque tem lugar que Deus não está, gente. Tem lugar que você glorifica, mas Deus está com o ouvido tampado, ó. Não escuta, mas tem lugar que Deus...

0: Abre os ouvidos e os olhos. O túmulo aqui tem um milagre grande aqui dentro. Diga glória a Deus. Amém, gente? É um milagre grande. Olha pra cá. A senhora não varria a casa? Não varria?
1: Não.
0: Ela fazia comida na cadeira de roda. Encostava a cadeira de roda e fazia comida.
1: É.
0: É? E agora a senhora tá em pé, andando, anda aí, vai, anda aí. Vai, pisa em cima da cabeça do diabo, vai. Deus do céu, já vejo essa mulher toda desinflamada. Todinha! Andando, ó. Ó. Agora a senhora tá andando. A senhora tá sentindo bem o corpo, tá? E a coluna que a senhora sentiu uma dor?
1: Parou
0: de doer. Não tá sentindo mais a dor na coluna.
1: Não.
0: A macumba foi arrancada. A macumba foi quebrada, foi tirada. Porque o Senhor Jesus está aqui.
1: Uhum.
0: A senhora vai sentir paz, vai dormir a noite todinha. Vai dormir como uma criança. Você não estava dormindo bem, não?
1: Não, eu não durmo na cama, eu durmo sentada no sofá.
0: Meu Deus, que judiação. A senhora hoje vai começar a dormir deitada.
1: Amém.
0: Eu te abençoo, filha.
1: Amém.
0: Em nome de Jesus, tá?
1: Amém.
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adoras ao teu santo nome, Deus. Aleluia. Oh, glórias ao teu nome. Aplauda o nome do Senhor. Aplauda o nome do Senhor.

braços para Ele como uma criança. Nós estamos aqui no Seu colo, Pai. Nós não entendemos muitas coisas, mas nós confiamos naquele que é poderoso para fazer infinitamente mais. A dor é grande, mas a confiança é maior do que a dor.

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4: 4 e 3.

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1: Não tenta fugir agora. Fica aqui. Eu sei que você já tentou se distrair. Já tentou rolar a tela. Já tentou pensar em outra coisa. Mas isso não saiu de você. Porque não é externo, é dentro.

Você aprendeu a responder rápido. Tô bem. Tá tudo certo. É só cansaço. Mas lá no fundo, você sabe que não é só isso. Tem algo diferente, tem algo pesado, tem algo que não encaixa mais.

eu não tô bem. Eu não sei explicar direito, mas parece que tem um peso dentro de mim que não sai.

porque essa pessoa já tentou ser forte demais. Tentou ignorar, tentou esconder, tentou continuar, mesmo sem força. E você sabe disso. Você já chegou em momentos em que só queria desligar tudo, nem que fosse por alguns minutos, só pra ter silêncio, só pra respirar. Mas nem isso você consegue.

que isso não é fraqueza, isso é acúmulo. É coisa demais guardada por tempo demais. É dor não resolvida, é preocupação constante. É responsabilidade que você assumiu sozinho.

0: talvez nem tenha mais força pra pedir ajuda, mas ela tá aqui. E isso já diz tudo. Porque quando tudo começa a sair do controle, é aí que a gente percebe que não consegue mais sozinho.
1: E aqui que dói mais. Quando você tenta descansar e não consegue, você deita, fecha os olhos, mas sua mente abre.

consigo parar de pensar. Minha cabeça não me obedece. Eu só queria paz.

você já percebeu. Você tá cansado sem ter feito nada. Cansado só de existir assim. E isso começa.

0: foi te desgastando aos poucos, mas isso não vai te destruir.
1: Isso não vai te parar.
0: Isso não define
1: quem você é.
0: Respira. Não precisa resolver tudo agora, porque quando você para de lutar com a própria mente, é aí que Deus começa a agir dentro dela.
2: Respira. Devagar. De novo. Sem pressa. Sente isso. Essa leveza chegando. Mesmo que pequena. Isso é Deus.

E assim que começa, devagar, silencioso, profundo. Pai, fica aqui agora. Não deixa essa mente voltar pro caos. Permanece. Porque essa pessoa já tentou sozinha demais. Já carregou coisa demais.

eu declaro. Mente em paz, pensamentos desacelerando, coração tranquilo.

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1: 4:21.
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4: Muito tempo espera por um milagre. Abra suas mãos e receba agora, em nome de Jesus.

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0: vida, viu? Bom demais estar com vocês. Deus abençoe!
1: Aplauda o Senhor pela vida do William!
2: 4:31. 4:31.
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0: Eu não dizimava, né?
1: Não dizimava?
0: E eu tava com o dinheiro no bolso e não consegui ir embora, que a gente tá no hospital aqui, vai de 60 dias. Daí eu peguei o dízimo, peguei meu pagamento, tirei, vim aqui,

0: mês e meio, os 2 meses que estava atrasado, eu falei, vou começar a dizimar aqui. E esse dia eu vim aqui, acho que foi no domingo, e eu tô faz 45 dias que eu não tô indo no serviço. E eu falei, meu Deus, cuida do meu serviço, que Deus vai proteger. Aí o senhor pegou na minha mão esse dia ali e falou assim, ó, Deus tem algo pra ti. E eu deixo o celular desligado. A hora que eu liguei o celular, passou 10 minutos, não foi nem meu encarregado, foi o gerente que me ligou.
1: Seu gerente?
0: Falou assim, e aí, como que tá a sua filha? Eu falei assim, graças a Deus, tá melhorando cada dia mais. Deus é maravilhoso. E ele falou assim, pode ficar sossegado, que esses 40 dias eu vou arrumei, e daqui pra frente eu vou te dar uma férias de 30 dias, pode ficar sossegado.
1: Ele é fiel! Ele cuida dos céus! Ele cuida de quem é fiel a ele! E filho, o gerente ligou.
0: Ligou, e daí eu não tenho fera vencida. E ele falou, não, você tem a fera vencida.
1: Ele falou, e você não tinha férias vencida. Você tinha certeza que não tinha férias vencida?
0: Não tem, porque o ano passado eu tirei um dia antes, porque ele falou assim, vou adiantar a fera pra você, que você tá precisando mexer alguma coisa. Eu falei, beleza. Daí a hora que ele me ligou, eu falei assim, mas eu não tenho fera vencida. Ele falou assim, não, mas você tem fera vencida.
1: Ele prepara tudo. Ele é o preparador, meu Deus! Obrigado, Jeová! Quer dizer que não tinha férias, meu filho. E entrou lá umas férias lá no sistema. Meu irmão, sabe o que é que convence? Jeová.
0: Isso, e eu tinha acertado até segunda-feira. Daí eu falei, meu Deus, e agora? Eu preciso ficar com a minha filha. Daí na segunda-feira ele me ligou. Agora começou segunda-feira, mais 30 dias. E eu sou grato e eu falo pra vocês, ajuda no dízimo, a rádio, ajuda tudo. Que poder ajudar, na graça de Deus, porque às vezes a gente precisa, alguma pessoa que tá lá tá precisando de uma palavra só. E às vezes a gente não leva essa palavra, a pessoa acaba, né, se perdendo.
1: Naquela hora que você tava caçando ali a rádio, você tava aflito.
0: Isso, eu tava meio assim, triste, porque a gente tava ali com a filha, eu falei assim, meu Deus, eu preciso de alguma palavra, me dê uma resposta. E eu apertei o botão e parou nessa rádio. Daí eu comecei a ouvir e aquela palavra assim me deixou mais calmo, me deu mais força. Falei, meu Deus, eu tô contigo também.
1: Glória a Deus!
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1: 4h45. 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
3: Conta a bênção, meu irmão.
2: A bênção, porque semana retrasada eu tava sentindo dor assim dos dois lados, da cadeira. Aquela dor me incomodava e eu não aguentava. Daí essa semana agora que passou, o doutor fez oração no rádio, daí eu coloquei a mão na enfermidade.
3: Na rádio foi oração.
2: E coloquei a mão no rádio e orando junto que tinha a pessoa com dor na perna e dor nas cadeiras.
3: Eita,
2: que era
3: para
2: sair em nome de Jesus. Daí eu falei assim, Satanás, você vai sair das minhas cadeiras agora em nome de Jesus e vai pro seu lugar que é o inferno.
3: Isso, diabo.
2: E para a honra e glória do nome santo do Senhor, eu tô curada. Eu não tava aguentando.
3: Glória a Deus.
2: Graças a Deus.
3: Foi curada na hora.
2: Obrigada, graças.

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1: Posso ter melhor aqui? Eu estou com a irmã Tomazina, ela tem um milagre para contar da irmã. Aconteceu um milagre na vida dessa irmã, que ela subiu no altar, ela estava toda inchada, ela veio até com o marido dela porque não conseguia andar. E ela tem um milagre para contar que a mulher está andando, desinchou, está super bem, até correndo ela está, apóstola.
2: Eu lembro dessa mulher. Ela estava com a barrigona assim?
3: Nossa, estava enorme.
2: Quem lembra do testemunho dessa mulher no rádio? Quem lembra? Que ela estava na... O marido trouxe, foi um trabalho, deu um trabalho danado pro marido... O que aconteceu com ela? Fala pra mim.
3: Um grande milagre Deus fez na vida dela, apóstolo. Ontem eu vi ela. Aham. Então eu vi ela assim, falei, será, meu Deus, se eu tô tendo uma visão, né?
2: A barrigona por acolá?
3: É, não, ela tá magrinha, igual, mais magrinha do que eu.
2: Oxente, abaixou aquele barrigão?
3: Vixe, desinchou tudo.
1: Eita, desinchou Jesus tudo. Lindo, diga glória a Deus.
3: Eu só tô contando o que eu vi, que eu tô muito feliz por ela, né? Então, e ela falou, irmã Tomazina, não tem nem palavra. Eu até chorei com ela, sabe?
2: É bom,
3: de ver,
2: né?
3: tanta felicidade dela, sabe? Ali, eu senti que Deus está aqui mesmo.

0: Mesmo, sabe? Deus está aqui nessa obra e o povo tem que ajudar essa obra, meu Deus, não deixar ela fechar, lutar com a gente, vestir a camisa, fazer qualquer coisa, faz alguma coisa, povo de Deus, faz alguma coisa para vender, para ajudar essa obra não pode fechar, e nem a rádio, porque todo mundo ouve cura, ser curado por essa rádio, e vocês não têm noção, o apóstolo, o homem de Deus, a bispa, o pastor Júnior, toda essa equipe tem que ajudar, porque aqui Deus está.
1: Aleluia.
0: Sabe, aqui Deus está. Eu não sei falar bonito, mas.
1: Amém. Deus entende o que você está falando, tá? Filha. Não é palavras bonitas que vai convencer a Deus. Não é a sua oração bonita, a sua reza bonita. É uma atitude de verdade que sai lá dentro da alma. Às vezes você não sabe orar, mas a sua atitude é o que vale para Deus.
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0: 5 e 18.
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3: Peça para o Senhor fazer um milagre na sua vida, porque hoje a salvação entra na sua casa.

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1: Para tudo por um segundo. Se você está ouvindo isso agora, não foi coincidência.

mesmo que ela não perceba. O Senhor tem cuidado de tudo. Ensina ela a valorizar a vida, a agradecer pelo que tem e a confiar no que ainda vai chegar.

0: Amém.
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2: 5:31.
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1: 6 e 2.
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1: Fique de pé. Se crer, verás a glória de Deus. Se tu crer, andarás. Quem está sentindo dores, levanta a mão. Vem as pessoas que estão sentindo dor aqui agora. Eu santifiquei a minha vida naquele monte. Se existe unção na orla deste manto que foi consagrado lá no monte, as enfermidades vão saindo agora. Deus, em nome de Jesus, quando tocar neste manto, a tua glória, meu Deus, vai se expandir sobre o teu povo. As doenças vão sair. Oh Deus, em nome de Jesus, quando tocar neste manto, meu Deus, em nome de Jesus, deixa o paralítico vir. Toca o paralítico, toca aí neste manto, receba poder, poder nas tuas pernas. Tu anda agora, em nome de Jesus. Levanta a cadeira de roda.

aqui! Ele está aqui! O homem das mãos furadas! Eu disse que ele ia fazer! Vem, deixa ele andar! Cadê a família?

0: família dele? Cadê a família do paralítico? Ah, meu Deus, meu Deus, ele está andando sozinho. Está chorando o paralítico, está chorando. Tu é o que dele?
1: Sou filha.
0: Tu é filha? Quanto tempo ele estava na cadeia de roda?
1: 6 meses.
0: 6 meses. O que aconteceu com ele?
1: Deu

0: A oferta de Deus. Levanta da cadeira de roda. Eu estou te mandando, levanta. Levanta o outro paralítico aqui andando. Olha, levanta, tira. Tira ela, ela vai andar. Levanta, olha o outro paralítico andando. Anda, anda, anda. Doa. Olha dois paralíticos andando. Anda, vó. Anda, anda, vó. Pode andar. Oh, meu Deus, ele ama sacrifício. Ele sacrificou a sua vida. Você é filha dela? Quanto tempo ela estava sem andar?
1: 5 anos.
0: Eu te disse que esse Deus é fiel. 5 anos.
1: 5 anos.
0: 2 paralíticos andou aqui agora. 2 paralíticos andando de pé. Cadê os paralíticos? Cadê? Cadê o outro? Meu Deus. Meu Deus, manda ele vir. Manda ele vir pra cá. 2 paralíticos. Anda, vó. Anda. Qual o seu nome, filha?
1: Maria.
0: Você é filha dela?
1: Sou.
0: Você mora onde?
1: Mandaguaçu.
0: Em Mandaguaçu, 5 anos na cadeira de roda.
1: 5 anos. 5 anos.
0: 5 anos sem andar.
1: Sem andar.
0: Mas ela tá andando só.
1: Tá andando.
0: Levantou.
1: Levantou. Ela não andava assim. Só anda dentro de
0: casa. Só anda quando há profeta de Deus. Gente, olha os paralíticos andando. Meu Deus do céu. Meu Deus. 5 anos sem andar.
1: 5 anos.
0: Mas ela tá andando, olha onde é que ela vai, ó. Sozinha.
1: Ela não levanta, não anda em casa.
0: Eita, que a unção de Deus tá forte nesse lugar. Olha a humilhação quando nós se humilhamos aos pés de Jesus. Quando nós se humilha de verdade. Porque a obra é dele, ele faz a obra. No começo desse culto. A senhora é o que dele? Quantos anos o seu pai estava na cadeira de roda?
1: 6 meses.
0: 6 meses sem andar.
1: Sem andar.
0: E está andando sozinho?
1: Está andando sozinho. Olha
0: as cadeiras aí, ó, levantado. Cadeira levantado para ali. Andando da igreja das nações, da poderosa mão de Deus. Para que fique registrado que há um profeta de Deus na cidade de Maringá. Aleluia. Filha, 6 meses na cadeira de roda.
1: Uhum. 6 meses.
0: 6 meses sofrendo.
1: Sofrendo.
0: Levando ele para lá e para cá. Mas hoje ele está andando sozinho.
1: Tá.
0: E vai andar a partir de hoje sozinho.
1: Eu creio.
0: Você ouviu a rádio?
1: Ouvi, e ele ouve todo dia.
0: Ele ouve todo dia. Quem pediu para vir? Foi ele ou foi a senhora?
1: Foi ele que queria.
0: Foi ele
1: vir.
0: Que pediu?
1: Foi.
0: Ele disse: vamos lá, minha filha.
1: Que isso daí, nós. Eu não tenho carro. Daí a vizinha trouxe ele de circular para mim. Aí ele veio de circular. Aí eu cheguei aqui e perguntei pro irmão ali. Falei: irmão, meu pai não chegou. Aí ele falou assim: mas ele vai chegar.
0: Aleluia.
1: Quando eu olhei lá na esquina, ele tava vindo. Quando ele chegou aqui, ele começou a chorar.
0: Ai, abadaça, cantarabá. Ele chegou aqui e começou a chorar, filha. Ele é fiel. 2 paralíticos. Os 2 que vieram, levantou. Porque o homem das mãos furadas, Jesus, está aqui. Filha, quer dizer, quando ele chegou aqui, o seu nome é?
1: Miriam.
0: Irmã Miriam, quando a senhora chegou aqui, mas ele começou a chorar.
1: Começou a chorar.
0: Sentia a presença.
1: Os irmãos que trouxe ele do Guatemi. Ah. Ele veio do Guatemi. E eu moro aqui. Daí, quando eu cheguei na porta da igreja, ele estava chorando. Que ele me viu, ele estava chorando bastante. Porque faz muito tempo que ele quer vir, mas ele é muito pesado. A gente não
0: dava de vir. Há muito tempo ele pedia para vir, mas não podia vir.
1: Não, porque a gente não aguentava empurrar a cadeira.
2: agora ele vem só.

0: Agora ele veio, o irmão empurrou e trouxe, e ele veio hoje.
1: Eita, Jesus! Olha aí a avó de pé aí andando, né, filho? Tá entrando, anda, vem! Vem, filho! Vem cá! Tá emocionado ele, gente. É uma felicidade. Aleluia. Vó, qual é o nome da senhora, vó?
2: Eu posso os irmãos com a paz do senhor.
1: Amém, Jesus!
2: Estava com 3 anos que eu não andava. Me dá uma dor aqui assim, ó. Agora então eu fiquei tudo assim, ó, até agora.
1: A senhora não andava, dava uma dor.
2: Eu sou malemã, ia no banheiro, eu agradecia a Deus que eu vim na igreja. Eles orou pra mim. E eu comecei a andar, ia mesmo no banheiro, por isso eu agradeço.
1: E agora tá andando, vó, anda sozinha, vó, anda sozinha agora. Anda sozinha, vai. Eita, Jesus, ela vai fazer café, limpar a casa, varrer a casa. Anda, vó!
3: Seis e 23.
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2: 6h33.
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1: A paz, irmão.
2: A paz. Eu queria contar uma bênção que eu vim nesse templo. E cheguei aqui, o senhor estava pregando e o senhor falou que quem viesse aqui não ia voltar de mão vazia.
1: Isso.
2: E no outro dia seguinte, eu devia 12 mil no banco.
1: Meu Deus.
2: De cartões. E daí eu recebi um telefonema lá de São Paulo, querendo fazer um acordo. Aí eu falei, poxa, que tipo de acordo vocês querem fazer? Ele falou assim, olha, 5 mil você paga tudo. Eu falei, não aguento.
1: Ah.
2: Aí ele falou, então vou ver aqui, mais tarde eu ligo para vocês.
1: Deus trabalha.
2: Eu falei, Senhor, que existe um Deus, aquela profecia que ele falou.
1: Oh,
2: e a palavra dele tem peso. Toca aonde

0: se tiver este homem. E diminui aí umas condições que eu possa pagar e posso se livrar disso aí. Aí, quando chegou 3h30, o diretor lá do financeiro ligou para mim e falou: olha, a tua dívida que é 12 mil e uns quebrados, eu te faço por 531.
1: É. Meu pai!
0: Aí eu quitei a dívida. E ele falou: olha, vou te devolver os cartões.
1: Meu Deus!
0: E mandou pra mim. Eu recebi um baita num cartão desse tamanho. Seja bem-vindo. Daí eu falei: poxa, isso é o Deus do... Eu agradeço ao Senhor pela profecia. A tua palavra tem peso. E outra, o Senhor é ligado mesmo com Deus. E eu creio que tudo que o Senhor fala nesse altar aí não volta para trás.

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2: Por que razão eu estou aqui? E a resposta é para todos vocês. Eu estou aqui para pregar as boas novas do reino de Deus. Um reino que não é deste mundo. Um reino que virá em breve. De onde sim, tristeza e suspiro fugirão. Eu abri um caminho para as pessoas acessarem esse reino. Neste mundo, ossos ainda vão se partir. Corações ainda vão se partir. Mas no final, a luz vai vencer as trevas. O pastor deixa as 99 ovelhas na montanha para procurar aquela que se perde.
3: O que quer?
2: Acredite em minhas palavras. Volte para a sinagoga. Estude a Torá.
3: Nunca aprendi a ler.
2: Então ouça a palavra lida em voz alta e deixe entrar em seu coração. Veja o que acontece. Bem-aventurados os pobres em espírito, pois deles é o reino dos céus. Bem-aventurados os que choram, pois serão consolados. Bem-aventurados os mansos, pois eles receberão a terra por herança. Bem-aventurados os que têm fome e sede de justiça, pois serão satisfeitos. Bem-aventurados os misericordiosos, pois obterão misericórdia. Bem-aventurados os puros de coração, pois verão a Deus. Bem-aventurados os pacificadores, pois serão chamados filhos de Deus. Bem-aventurados os perseguidos por causa da justiça, pois deles é o reino dos céus.
4: Eu já disse para me deixar.
2: Isso não é para você.
5: Agora, imaginem, se puderem, alguém que seguiu apenas a maldade a vida toda. Os demônios se enraizam em almas perversas como porcos na sujeira. Uma possessão como essa é fatal. E almas como a dela, infelizmente, estão além de toda ajuda humana.

0: deixe-me em paz.
1: Maria! Maria de Magdala.

0: Deus-se. Como sabe o meu nome?
1: Assim diz o Senhor, aquele que a criou. Aquele que a formou. Não tema. Pois eu a resgatei. Eu a chamei pelo nome.

0: E se vocês abraçarem essa fé com muita força, muito em breve entenderão tudo o que eu estou dizendo. Uma mulher sentiu muita dor durante a vida dela. E ela estava com problemas. E eu a ajudei.
1: Ela é sua amiga?
0: Agora.

0: agora é. E eu a escolhi, junto com outros, para em breve se juntar a mim numa viagem.
1: Mas se não gostarem de você?
0: Muitos não vão gostar. É por isso que eu estou aqui.
2: Eu ainda não entendi. Por que você está aqui?

0: bendito és tu, Senhor nosso Deus, Rei de todo o universo. Ouve a minha oração, Senhor. Chegue a ti o meu grito de socorro. Não escondas de mim o teu rosto quando estou atribulado. Quando eu clamar, responde-me depressa. Não. O senhor me vê? O senhor me vê?
1: Alguém morreu?
0: Sim.
1: Sinto muito por sua perda.
0: Ele queria construir sinagogas um dia. Uma com colunatas que cantassem. Parapeitos que praticamente orassem. Salões abobadados que levassem as almas direto para Deus. E foi para isso que Deus o criou. Ou era o que ele achava.
1: Do que ele morreu?
0: Arrogância.
2: Quando você estava no seu pior momento e estava sozinho, eu não escondi de ti o meu rosto. Eu vi você debaixo da figueira.
0: Mestre.

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2: Em nome do Senhor Jesus, eu mando agora. Manifesta, Satanás. Eu sei que você tá aí, eu já vi você. Exu da depressão. Você quer paralisar as pernas dela, né?
3: Maldita!
2: Hã? Por que que eu sou maldito? Por quê? Maldito é você que está nesse corpo tentando matar ela. Tentando paralisar as pernas, né? É verdade ou não, Satanás? Fala comigo!
3: Sim, eu deixei de cama ela uma semana, mas... Ela pediu ajuda pra amiga dela. A amiga dela trouxe ela pra igreja.
2: Ajuda pra quê?
3: Pra amiga dela, que tá aí dentro da igreja.
2: Amiga dela? Quem é amiga dela? Quem é amiga dela? Irmã Maria, bendita é a tua vida, irmã Maria. Você gosta de mim?
3: Odeio.
2: Por que que você me odeia?
3: Que a alma dela era minha.
2: A alma dela era tua? É por isso que tu tem raiva de mim, que eu tô ganhando a alma dela, né? Pra Jesus, né?
3: Ela sabe quando eu entrei nela. Ela saiu do serviço numa sexta-feira. Quando ela desceu do elevador, eu dei uma tontura nela e travei as pernas dela.
2: Tá vendo aí?
3: Eu tô com ódio dela, porque sexta ela veio aqui e o senhor foi chamar ela, esse maldito, pra ela ser uma dizimista.
2: Traz o envelope do dízimo. Tu tem raiva de quem é dizimista? Tu tem raiva, né?
3: Eu perturbei ela aqui dentro da igreja sexta-feira todinha pra ela não dar o dízimo. Mas a maldita botou R$80 no envelope dela.
2: O diabo tem raiva de quem é fiel. Você gosta desse envelope do dízimo? Você gosta?
3: Não.
2: Por que que você não gosta desse envelope?
3: Eu odeio.
2: Odeia, né? Pois é, pois agora com uma fogo, eu coloco agora na mão desta mulher, esse envelope agora, segura aí o envelope do dízimo, Satanás. Agora!
4: Eita, Deus! Colocou na mão dela, ela já olhou normal.
2: Eu coloquei na mão dela e já saiu. O que me mantém de pé não é nada dessa vida, é a minha fidelidade.
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1: 7h33.
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1: Qual o seu nome?
2: João da Costa.
1: Seu João?
2: Perdi os meus rins.
1: Você já perdeu os rins?
2: É.
1: Não aguenta nem abaixar.
2: Não.
1: Só que este homem manda dizer ao Senhor, será curado hoje. Quando cair esta água no teu corpo, será como a mão de Deus. Vai dando glória aí, vai. Agora olha o que Deus faz, ó. Seu João, faça o que o Senhor não podia fazer. Pode fazer. O Senhor podia subir a escada? Sobe a escada. Sobe. Desce, desce. Pode pular. Pode dar glória. Pode aplaudir o nome de Deus. Dá glória a Deus aí, igreja. Olha a puta. Ah? O que, que o senhor está sentindo?
2: Nada.
1: Hã?
2: Nada.
1: Estava sentindo o que na barriga?
2: Dói muito isso aqui.
1: Você,
2: né?
1: Doeu isso aqui?
2: Dói tudo isso aqui.
1: Tá bem, tá bonzinho.
2: Sim. Achei um lugar maravilhoso. E domingo eu volto de novo.
1: Você está curado em nome de Jesus.
2: Amém.
1: Diga glória a Deus.
3: Glória a Deus.
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3: 7h46.

0: Obrigado.
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2: Eu, porém, vos digo, amai a vossos inimigos. Bendizei os que vos maldizem. Fazei bem aos que vos odeiam. E orai pelos que vos maltratam e vos perseguem.
3: Qual é o primeiro de todos os mandamentos?

0: Ouve, Israel. O Senhor nosso Deus é o único Senhor. Amarás, pois, ao Senhor teu Deus de todo o teu coração. E de toda a tua alma. E de todo o teu entendimento. E de todas as tuas forças. Este é o primeiro e grande mandamento. E o segundo, semelhante a este, é: amarás o teu próximo como a ti mesmo. Destes dois mandamentos dependem toda a lei e os profetas.
1: Mestre, e com verdade disseste que há um só Deus e que não há outro além dele, e que amá-lo de todo o coração e de todo o entendimento e de toda a alma e de todas as forças e amar o próximo como a si mesmo é mais do que todos os holocaustos e sacrifícios.
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2: 8 e 3.
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0: Paulo? Tu tá sentindo o que eu tô sentindo, Paulo?
1: Eu tô sentindo uma coisa muito boa aqui, Silas.
0: O chão tremeu, as paredes se moveram. Todos os presos foram soltos.
1: É?
0: Só que tem um problema, Paulo. O imperador da Roma vai nos chamar e vai nos perguntar.

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3: Entrou lá, ó, tá vendo? Tá vendo lá, ó, entrou lá, saiu aqui, ó. Saiu aqui, ó, saiu, pode levantar ela. Saiu, entrou lá, ó. Entrou lá, ó. Os infiéis é assim, ó, sai de um, entra no outro, porque é infiel. Você vai honrar a Deus, diga glória a Deus. Você vai honrar a Deus. Qual o seu nome?
4: O seu Caveira! Ah? Eu vim matar ela!
3: Tá vendo? Você tá vendo o que eles fazem? O que é que tu recebeu pra entrar nela? Quanto pra entrar nela?
4: Mais de 300 mil!
3: Mais de 300 mil, ó! E tu, quando pega mil, o resto não vem da igreja, né? Por isso que eles vão atrás de ti. Os demônios que vão sair daqui vão atrás dos infiéis. Escuta o que eu vou te falar. Tu entrou nela porque tinha uma brecha?
4: Porque que não obedece?
3: Ó, oh, porque não obedece, tá vendo? Exu Caveira, ouve a minha voz. Essa mulher é dizimista?
4: Ela não é.
3: Tá vendo aí?
4: Não pode.
3: Ela tem vontade, mas não pode. É aquelas pessoas que dizem, eu tenho vontade, após de ser fiel, mas os meus remédios, as minhas contas são demais, não dá de eu ser fiel.
4: E eu não gosto disso.
3: Tá vendo?
4: Eu só quero que dá pra mim.
3: Exu maldito! Em nome de Jesus. Toda maldição hereditária, espíritos que receberam a demanda e receberam dinheiro para acabar a vida dela.
4: Não gosto de você.
3: Por que você não gosta de mim?
4: Por quê?
3: Por que você não gosta de mim? Por quê?
4: Porque você tá mandando eu sair de lá. Mandando eu embora.
3: O quê?
4: Mandando eu embora.
3: Eu tô mandando ele embora, porque você não gosta de mim, é?
4: É?
3: É? É, eu sei que você não gosta de mim.
4: Ela,
3: tá vendo aí?
4: Ele tá muito honesto.
3: Ele, claro que ele não gosta de mim, que eu vim pra desmanchar as obras dele. Quando você vê alguém falando mal do apóstolo, que pede dinheiro, eu peço mesmo pra sustentar a obra de Deus. Vou continuar pedindo, porque dinheiro não livra você do tranca-rua, ó. Tá aqui, ó. E quando você dá, Deus garante vitória, porque você está abrindo o seu coração para ajudar a obra de Deus. E é o dono do ouro e da prata, é ele. Exu maldito! 1, 2, 3, agora! Em nome de Jesus!
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6: 8:18.
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2: A Bíblia diz: o meu rei é o rei dos judeus. Ele é o rei de Israel. Ele é o rei da justiça. Ele é o rei da história. Ele é o rei do céu. Ele é o rei da glória. Ele é o rei dos reis. Ele é o senhor dos senhores. Esse é o meu rei. Me pergunto se você o conhece. Meu rei é um rei soberano. Nenhum tipo de medida pode definir seu amor ilimitado. Ele é continuamente forte, inteiramente sincero, eternamente constante. Ele é imortavelmente gracioso, imperialmente poderoso, imparcialmente misericordioso. Você o conhece? Ele é o maior fenômeno que jamais cruzou o horizonte deste mundo. Ele é o Filho de Deus. Ele é o Salvador do pecador. Ele é a peça central da civilização. Ele é incomparável. Ele é único. Ele é a ideia mais elevada em literatura. Ele é a mais alta personalidade em filosofia. Ele é a fundamental doutrina da verdadeira teologia. Ele é o único qualificado para ser um Salvador totalmente suficiente. Me pergunto se você o conhece hoje. Ele supre força ao fraco. Ele é disponível para o tentado e atribulado. Ele se compadece e ele salva. Ele endireita e sustenta. Ele guarda e ele guia. Ele cura o doente, ele purifica leprosos, ele perdoa pecadores, ele absolve devedores, ele liberta os cativos, ele defende o fraco, ele abençoa crianças, ele serve o infortunado, ele considera o idoso, ele recompensa o diligente, ele embeleza o humilde.

0: verdade. Me pergunto se você o conhece. Ele é a chave do conhecimento. Ele é a fonte da sabedoria. Ele é a entrada do livramento. Ele é o caminho da paz. Ele é a rodovia da justiça. Ele é a estrada da santidade. Ele é o portal da glória. Você o conhece bem. Sua vida é inigualável, sua bondade é ilimitada, sua misericórdia é para sempre, seu amor nunca muda, sua palavra basta, sua graça é suficiente, o seu reino é reto, o seu jugo é suave e seu fardo é leve. Eu queria poder descrevê-lo a você. Ele é indescritível. Ele é compreensível. Ele é invencível. Ele é irresistível. Bem, você não consegue tirá-lo de sua mente. Você não pode soltá-lo de sua mão. Você não pode viver mais do que ele. Você não pode viver sem ele. Bem, os fariseus não o suportaram, mas descobriram que não poderiam pará-lo. Pilatos não pôde encontrar culpa alguma nele. Herodes não pôde matá-lo. Morte não pôde dominá-lo. E a sepultura não pôde retê-lo. Sim, esse é meu rei. Esse é meu rei.
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2: 8 horas e 30 minutos.

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4: Domingo, pô, eu tava chamando ela em cima do altar, aí eu fiquei pensando que eu não tinha dinheiro nenhum na minha mão. E eu pensei, meu Deus, vou pegar pela fé. Aí eu todo mês eu recebo meu pagamento, R$ 650. Aí eu peguei e falei, eu tenho uma conta para pagar, que R$ 650 vai ser a quantidade. Aí quando eu fui lá receber, eu fui pensando como é que eu fazia. Quando eu cheguei lá, eu recebi 895.
5: 895. 895?
4: É. Para quem tinha 650 para receber.
5: Deus aumentou.
4: Deus aumentou. Esse mês Deus aumentou duas vezes para mim. Da pasta, aí eu fui lá receber, para me receber 600. Cheguei lá e recebi 835. Aí eu peguei e pus na pasta. Aí quando eu peguei domingo de novo o voo de R$ 200, fui lá, recebi, deu para mim para me pagar os R$ 200 e paguei minha conta ainda.
5: Deus aumentou 200 e poucos reais. É, mais de 300 reais.
4: É, esse mês eu recebi um dia, recebi 835, como foi agora a semana que eu fui, eu recebi 890.
5: Aumentou.
4: Aumentou.
5: Deus
4: aumentou.
5: É bom, fala o nome do Senhor Jesus Cristo. Sem falar que essa mulher, quando chegou aqui, essa senhorinha simples e humilde, mas Deus gosta disso, diga glória a Deus. Deus gosta das pessoas humildes, irmão, simples, que tem um temor dele. Os simplesinhos estão crescendo, então é humilde, fielzinho a Deus. Deus é justo. Essa mulher chegou aqui, você vê que depois que ela chegou aqui, construiu uma casa, foi, filha? Foi uma casa? Uma casa. Deus abriu porta, tudo para ela, irmão. Mas todo propósito que aparece aqui, ela faz, irmão. E Deus faz aparecer as bênçãos. Hã?
4: Ainda para ajudar ainda, ainda foi uma, foi quatro pessoas lá em casa que eu mais vou trabalhar. E eu estou trabalhando.
5: Ainda está trabalhando?
4: Estou trabalhando porque Deus curou tudo que eu senti. Eu não estou sentindo nada. Eu tenho a saúde no tempo que eu tinha uns 12 anos.
5: Mas escuta. Agora, como é que a senhora chegou aqui?
4: Quando eu cheguei aqui, eu ia numa igreja lá que eu nem falo o nome dela. Aí eu vim aqui fazer uma visita.
5: Fazer uma visita.
4: É, que a Maria de Lourdes me trouxe para fazer uma visita. Quando eu cheguei aqui, eu falei, é aqui que é meu lugar. Aqui eu fiquei, minha bênção saiu tudo daqui.
5: Ou seja, a sua vida mudou aqui,
4: né? Isso, minha vida mudou tudo. Deus. As coisas lá em casa, mudou tudo. Foi uma bênção.
5: Saúde? Que,
4: saúde. A saúde, quando eu deu, eu tava com aquela caroça
5: aqui
4: de lá.
5: Aquela hérnia que a senhora
4: tinha. É, tão fundo aqui, ó. Sumiu a hérnia, eu tinha dor nas pernas, acabou tudo, a dor das pernas, dor no braço, acabou tudo. E eu estou trabalhando, não estou sentindo nada. Todo mundo admira, mas eu trabalho fora, chego em casa, faço tudo meu serviço e não sinto nada. A mesma coisa que eu não trabalhei.
5: Rapaz do céu. Eita, Deus bom. Então a senhora chegou aqui um depósito de doença.
4: Ixi, eu estou andando com dor no braço.
5: 8 anos numa igreja, 8 anos em uma religião, porque não se engana com religião, amém, gente? Tem nome de placa de igreja, só tem nome de igreja, não sei de quê. Mas com você não só é religião, não tem Deus. Você está vendo aqui pessoas contando testemunho, sim ou não? Então depois que a senhora chegou aqui, Jesus curou.
4: Ixi,
5: tudo.
4: Ixi, curou tudo e mudou tudo as coisas lá em casa. E eu só trabalho lá, ninguém me ajuda não. E o que eu já fiz lá em casa, todo mundo vai lá de
5: então,
4: mim.
5: Então a senhora tem quanto tempo aqui?
4: Eu tenho fazer 3 anos que eu estou aqui.
5: 3 anos. É. A senhora ficou 8 anos numa igreja.
4: E eu fiquei, foi 8. Eu saía de casa boa, saía de lá toda torta, mancando de dor, do outro canto do lugar. Tinha vez que eu não aguentava nem chegar em casa. Cheguei aqui, ó. Deus me limpou. Agora eu sou tão feliz da minha vida. Não dormia direito.
5: Não dormia?
4: Dormia de dia, de noite não dormia. Dormia de, com cheio de dor. E eu tinha pedido ver que dia que eu estava agora. Deus abriu as portas. Casa nova. Meu carro.
5: Oh, ficou chique, hein?
4: E agora eu tenho paz. Agora não tenho mais nada. Só tenho alegria, tenho tudo.

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4: 8h47.
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